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1: Łódź é uma cidade que passou por uma grande transformação. Fica na Polónia e antigamente era conhecida pela forte indústria têxtil. Hoje apresenta um novo perfil urbano e criativo. Muitos antigos edifícios industriais foram reconvertidos em espaços culturais, galerias e centros comerciais, criando um contraste interessante entre o passado e o presente. É uma cidade associada à arte, ao cinema e à reinvenção urbana.
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3: Tudo a postos para mais uma edição dos Álbuns da Década. Hoje destaco a banda sonora do filme Dirty Dancing, com os protagonistas Patrick Swayze e Jennifer Grey. Esta banda sonora foi lançada no mundo da música em setembro de 1987 e vendeu mais de 12 milhões e 500 mil cópias. Continuamos a subir até ao topo da tabela dos discos que mais venderam nos anos 80 e o lugar reservado a este é o

As impressionantes vendas da banda sonora de Dirty Dancing resultaram em grande medida da faixa I've Had the Time of My Life. Dueto cantado por Jennifer Warnes e Bill Medley, ex-membro dos Writers Brothers, esta balada chegou a número 1 nos Estados Unidos da América, obteve um Grammy e foi laureada com o Oscar para melhor canção.

para um êxito tão desmedido. A canção tivera origens muito pouco auspiciosas. O compositor Frank Previte fora recentemente afastado da MCA quando o produtor Jimmy Lanner o convidou para escrever uma canção para Dirty Dancing. O que Previte não sabia é que ele era apenas um de mais de 100 artistas que tinham sido convidados. Os produtores do filme aperceberam-se imediatamente de que a canção proposta por ele era perfeita para a cena final.

Este disco tem a concessão da capa de Palm Roadie e Edgar Cowens. Tem a produção de Peter Wilson, Michael Lloyd, Phil Spector, Leon Medica, Eric Herman e Alfie Zepa Costa. O disco tem a duração de 39 minutos e contém 12 músicas. I've Had the Time of My Life com Jennifer Warnes e Bill Medley. Be My Baby com The Ronettes. She's Like the Wind de Patrick Swayze. Hungry Eyes de Eric Herman. Stay de Maurice Williams and the Zodiacs. Yes de Mary Clayton. You Don't Owe Me de Blow Monkeys. Hey Baby de Bruce Channel. Overload de Alfie Zepa Costa. Love is Strange de Mickey and Sylvia. Where Are You Tonight de Tom Johnston. E In the Still of the Night de The Five Satins.

0: É uma das poucas bandas sonoras que faz parte dos discos que mais venderam nos anos 80. Dirty Dancing, o filme que tem como protagonistas Patrick Swayze e Jennifer Grey e que foi lançado em setembro de 1987. Vendeu mais de 12 milhões e 500 mil cópias e, por isso, ocupa o lugar número 11 dos 100 discos mais vendidos na década de 80.
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5: O universo Star Wars ganha um novo filme e é o grande destaque em mais uma edição do Cinema 7, que agora começa. Vamos então falar de Star Wars, The Mandalorian e Grogu.
6: Gangsters, war criminals.
7: Long live the Empire.
6: We'll take out every bad guy in your deck of cards.
5: O Mandaloriano e Grogu embarcam na sua missão mais emocionante até agora em Star Wars The Mandalorian and Grogu, da Lucasfilm, uma aventura Star Wars totalmente nova que estreia exclusivamente nos cinemas. A trama dará continuidade aos acontecimentos vistos na série The Mandalorian, numa altura em que o Império caiu e os Senhores da Guerra Imperiais permanecem espalhados pela galáxia, enquanto a incipiente Nova República trabalha para proteger tudo pelo que a rebelião lutou, recruta o lendário caçador de recompensas mandaloriano Din Djarin e o seu jovem aprendiz Grogu.
6: I won't always be around to protect him.
8: Are you scared? You should be.
6: Do we run? Or do we fight?
8: I like this kid.
5: Este novo filme do universo Star Wars tem realização de Jon Favreau, com um argumento também seu e de Dave Filoni. Nos principais papéis encontramos Pedro Pascal, Jeremy Allen White e Sigourney Weaver.
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5: E da ficção científica passamos para um drama com thriller também à mistura, que junta as atrizes

0: esperado regresso, volta a cruzar-se com a antiga melhor amiga e figurinista. O reencontro faz ressurgir feridas antigas e transforma a preparação para o espetáculo numa experiência emocional intensa, marcada por tensão, memória e identidade.
1: You're making me a hate dress.
2: You'll see.
0: Além de Anne Hathaway e Michaela Cole, o filme conta com as interpretações de Hunter Schafer e a Tina Frizzell e é realizado por David Lowery.
2: You think there's something inside of you?
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0: E para terminar, trazemos-lhe um novo filme de terror que chega agora às salas de cinema de todo o mundo. Tem o título de O Passageiro do Inferno, The Passenger, no original.
4: Daniel?
0: Depois de presenciarem um acidente numa estrada isolada, um jovem casal percebe que não saiu do local sozinho. A partir desse momento, a sua viagem transforma-se numa luta pela sobrevivência, marcada por uma presença inexplicável que não desiste até os alcançar. Realizado por André Overdahl, conhecido por filmes como A Autópsia de Jane Doe, o filme explora medos primários ligados à escuridão, ao isolamento e às estradas vazias, construindo uma narrativa centrada numa entidade demoníaca conhecida como The Passenger. Protagonizado por Jacob Shipio, Lou Lobel e Melissa Leo, O Passageiro do Inferno aposta num registro de terror psicológico e físico assente na tensão constante e no desconforto.
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1: Me and Mrs. Jones é uma canção do género soul, originalmente gravada por Billy Paul para o seu álbum 360 Degrees de 1972. Foi escrita por Kenny Gamble, Leon Huff e Cary Gilbert e foi lançada como single em 13 de setembro de 1972. A canção descreve um caso amoroso extraconjugal entre um homem e a sua amada, a Sra. Jones. Na música, os dois encontram-se em segredo todos os dias, no mesmo café, à mesma hora, 18h30, onde dão as mãos e ali ficam sentados, de mãos dadas, a conversar. Os dois enfrentam um grande dilema. Sentem que algo está a acontecer, ambos têm consciência de que é errado, mas ambos reconhecem que é muito forte para esquecer agora. A canção está estruturada por forma a não julgar as suas personagens, nem tampouco a encontrar uma saída para aquela situação. O single tornou-se o único de Billy Paul na Billboard Hot 100 nos Estados Unidos, tendo ficado no topo por 3 semanas em dezembro de 1972. Também atingiu o 10º lugar na tabela Adult Contemporary. No Reino Unido, chegou ao 12º lugar na UK Single Chart.

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1: O Google Maps está certamente entre as apps mais úteis da gigante tecnológica. Não só por ajudar viajantes de todo o mundo a saberem para onde ir num novo país, como também condutores a saberem as direções certas para não se perderem quando vão para um determinado destino. O Maps também é útil para partilhar a localização com amigos, para que estes saibam onde o encontrar. Algo que é útil, sobretudo em situações mais caóticas, como festivais ou eventos com grandes multidões. Ainda assim, este processo de partilha de localização tem sido, ao longo dos anos, uma das opções mais frustrantes da app. Com a versão atual desta app, quando seleciona a sua localização no Google Maps, surge um grande botão a verde com a opção Partilhar esta localização, o que faz com que surja uma nova janela com um URL que pode partilhar por via de qualquer app de mensagens. Pois bem, conta o site Android Authority que partilhar a localização através do Google Maps ficará mais simples, uma vez que será eliminada a necessidade de, para o fazer, ter de pressionar primeiro o ponto azul no mapa da sua localização. A publicação afirma que a Google se encontra a testar, na mais recente versão do Maps, um novo botão que permitirá partilhar de imediato a localização. Este botão ficará posicionado no canto inferior direito, a flutuar no mapa, assim que abrir a aplicação. A ideia é que, eliminando um dos passos necessários para partilhar a localização, a opção seja mais fácil de encontrar para quem não conhece esta funcionalidade do Maps e que o processo possa ser completado mais rapidamente. De sublinhar que este novo botão ainda se encontra em fase de testes e deve ser lançado numa futura atualização.
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1: Tenho a certeza que tem na memória aquele restaurante que o marcou de uma maneira diferente. É provável também que tenha ido lá mais de uma vez e compartilhado a sua experiência com diversas pessoas. Sendo assim, o que teve foi um Customer Experience bem trabalhado. O resultado de um serviço de qualidade é claro, mais indicações e mais vendas para quem já comprou. Ainda assim, muitas empresas acreditam que um bom produto é suficiente para fidelizar o cliente e transformá-lo num promotor da marca. Para criar uma experiência marcante, é necessário ver com clareza os caminhos que os seus clientes seguem, desde o momento em que são atraídos para a sua empresa até quando se tornam consumidores dos seus produtos ou serviços. Para isso, é pré-requisito que a sua empresa tenha uma estrutura comercial bem definida, com todas as etapas do ciclo do cliente e os seus respectivos responsáveis levantando os documentos necessários.
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0: 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E em Pombal estão agora
1: 15 graus.

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1: Ratos com mochilas podem ajudar a salvar sobreviventes de terremotos. Desastres naturais, como terremotos ou furacões, podem colapsar cidades inteiras. E encontrar sobreviventes nos escombros é uma tarefa difícil para as equipas de busca e salvamento. Mas um salvador improvável está a ser treinado para ajudar nos resgates. Trata-se do rato. O projeto foi criado pela APOPO, uma organização não-governamental belga que treina ratos para detectarem minas terrestres e que agora os prepara com pequenas mochilas com alta tecnologia para ajudar os socorristas a procurar sobreviventes entre os escombros, em zonas de catástrofe. Donna Keane, cientista e líder do projeto, disse à CNN Internacional que os ratos são tipicamente bastante curiosos, gostam de explorar e isso é fundamental para a busca e salvamento. Refere ainda que, para além do espírito aventureiro, o seu pequeno tamanho e excelente sentido de olfato tornam os ratos perfeitos para localizar pessoas em espaços apertados. Os ratos estão a ser treinados para encontrar sobreviventes numa zona de desastre simulada. Devem primeiro localizar a pessoa-alvo numa sala vazia, puxar um interruptor no seu colete que dispara um bip e depois regressar à base, onde são recompensados com um mimo. A APOPO está a colaborar com a Universidade de Tecnologia de Eindhoven, nos Países Baixos, para desenvolver uma mochila equipada com uma câmara, um microfone e um transmissor de localização para ajudar os socorristas a comunicar com os sobreviventes através destes pequenos ajudantes.
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2: A forma como se come pode ser tão importante quanto o que se come. Mastigar bem os alimentos é um passo muitas vezes negligenciado, mas com impacto direto na digestão e na saciedade. Em geral, uma mastigação mais lenta permite uma melhor sinalização entre o estômago e o cérebro, ajudando a reconhecer o momento de saciedade. Além disso, facilita o trabalho digestivo e pode reduzir desconfortos como inchaço. Comer mais devagar, pousar os talheres entre garfadas e estar mais presente durante a refeição são estratégias simples que podem ajudar a regular a ingestão alimentar.
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0: 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A temperatura atual em Pombal é de
1: 15 graus.
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0: 4 e 3. 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
1: A 21 de maio de 1904 é fundada em Paris a FIFA, Federação Internacional de Futebol Associado. A FIFA é a instituição internacional que dirige as associações de futsal, futebol de praia e futebol associado, o desporto coletivo mais popular do mundo. Ao todo, possui 208 países e territórios associados, sendo a instituição internacional que possui a segunda maior quantidade de associados. A 21 de maio de 1940, nasce em Lisboa António Vitorino de Almeida, um compositor, maestro, pianista e escritor. Com tantos ascendentes artísticos, o jovem António começou desde muito cedo a aprender música. Aos 5 anos compôs a primeira obra e com 7 anos deu a sua primeira audição. A sua obra é muito vasta e abrange os mais variados géneros musicais, desde a ópera à música sinfónica de câmara, à música para cinema, teatro e fado.
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2: E agora, tempo para a temperatura em Pombal.
3: 14 graus.

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1: Cinco e três. 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
1: Olá, viva! Recomeçamos, não nos rendemos. Esta é a história de Lars Leonard Vestin, pela voz do próprio, reconstituída a partir de uma lista de fontes singular. Três cadernos. Um caderno amarelo encontrado numa prateleira por cima do lava-loiças da cozinha, liso, formato 16x6, com 76 folhas escritas, do total de 80. A capa é amarela e tem o logótipo da União de Apicultores Suecos. Contém anotações pessoais e outras, como listas de despesas domésticas, lembretes e notas sobre as colmeias, começado em fevereiro de 1970. Um caderno azul, encontrado sobre os livros na última prateleira da estante, formato A4, capa azul, tem 112 folhas, das quais 97 estão completamente preenchidas de ambos os lados. Contém recortes de jornais colados, excertos de palestras e discursos seus, começado no verão de 1974. Finalmente, um caderno rasgado, na verdade um bloco de notas, encontrado junto ao telefone sobre uma mesinha. Contém números de telefone e notas esporádicas sobre a progressão da sua doença, começado em 1970. É esta a matéria-prima ficcionada do romance A Morte de um Apicultor, do escritor sueco Lars Gustafsson, publicado em 1978 e com o qual atingiu o reconhecimento internacional. O dono destes cadernos, Lars Vestin, é um antigo professor da escola primária que se reformou antecipadamente, aproveitando o facto de a sua escola ir ser demolida. Vive da venda de mel das suas abelhas e alguns biscates. Depois de se divorciar, mudou-se para uma pequena quinta na margem de um lago, onde tem uma horta, um batatal e um cão. Tem telefone, televisão e é assinante de um jornal regional. Deixou praticamente de ter contacto com mulheres. Embora tenha apenas 40 anos, aparenta ter mais idade. Está magro, gasto, com falta de cabelo e os óculos com aros finos de metal acentuam a impressão de esqualidez. Na primavera de 1975, no exato momento do degelo, Lars Vestin descobre que deixará de existir antes da chegada do outono. Faço aqui uma primeira pausa musical com Rui Veloso e o tema Logo que Passa Monção, do álbum de 1991, Auto da Pimenta.

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1: Depois de uma dor intensa que julgou ser resultado da distensão de um músculo dorsal, enquanto jogava badminton com as crianças que ali passavam temporadas animadas com o pai durante o verão, Lars vê-se forçado a realizar exames médicos. A carta do hospital, com o diagnóstico que estava certo de conhecer, chegou finalmente num bonito dia cinzento, típico de fevereiro. Em vez de abrir, pô-la de lado, examinou as faturas que chegaram no mesmo dia, concluindo que não teria dinheiro para as pagar senão no mês seguinte, e foi passear o cão. No final do passeio, a sua decisão estava tomada. Jamais abriria aquela carta. Se abrir esta carta, pensei, o que irá mudar em mim? Se me for dito que só me restam alguns meses de vida, ficarei totalmente paralisado? Serei obrigado a ir para o hospital? Passar os últimos meses da minha vida numa cama cheia de dores, cada vez mais fraco, perdendo totalmente o controle da situação? Se esta carta contém a minha morte, recuso-a. No romance A Morte de um Apicultor, os seus cadernos abrem-nos à sua reflexão sobre a vida, sobre o amor, como o que viveu com Margaret, que depois se extinguiu em parte porque Lars os enrolou num triângulo amoroso, e as duas mulheres, Margaret e Anna, se juntaram para fazer dele uma coisa irresponsável, uma criança na qual não se pode confiar. Uma reflexão sobre a Suécia dos anos 70, onde as ligações dos autocarros funcionam mal, onde os hospitais têm salas de espera para a radiologia com 60 ou 70 pacientes, onde escolas perto são demolidas para serem feitas outras mais longe, e nelas se percebe bem a que classe social pertencem as crianças, onde homens como o tio Sun tratavam de obter empréstimos do Estado para fazer prédios de apartamentos, que depois alugavam por preços exorbitantes a operários finlandeses, onde autoestradas passam no meio de antigos pátios como o do tio Sun, e agora a única recordação do que ali havia é um velho freixo muito bonito, que milagrosamente escapou aos tratores e às minas.

Gente lê com Lina Oliveira. No romance A Morte de um Apicultor, à medida que a dor aumenta, voltam as memórias da infância. Casamento e vida profissional são períodos que se afastam como se fossem bagatelas, como se se tratasse de um momento fugaz. Tudo isso se resume agora a um episódio de uma história bem mais importante, em que o único capítulo verdadeiramente forte é a infância. Dessas recordações emergem as conversas à mesa, em que os participantes tocam estranhas melodias no órgão da culpa, abismos de angústia medíocre, em frases que nos soam perturbadoramente familiares. Emergem também as memórias das aventuras de criança com Nick, um rapazinho magro de extraordinária agilidade que trepava pinheiros e que achava importante fazer coisas consideradas impossíveis e que adivinhava tempestades. Parecia estar destinado a alguma coisa muito especial. Talvez nunca conheçamos realmente as pessoas que vamos conhecendo ao longo das nossas vidas. Apesar da dor, Lars sente-se demasiado vivo para de repente se tornar num moribundo. Um moribundo não dá longos passeios a pé com o seu cão entre crises de dores, a não ser que esteja a inventar uma nova forma de morrer à beira de um lago, apicultor negligente, encarando o fim com um poderoso não. Se existe um Deus, a nossa missão é dizer não. Recomeçamos, não nos rendemos. Se me escutaram até aqui, obrigada. Por hoje é tudo. Até à próxima.

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0: Łódź é uma cidade que passou por uma grande transformação. Fica na Polónia e antigamente era conhecida pela forte indústria têxtil. Hoje apresenta um novo perfil urbano e criativo. Muitos antigos edifícios industriais foram reconvertidos em espaços culturais, galerias e centros comerciais, criando um contraste interessante entre o passado e o presente. É uma cidade associada à arte, ao cinema e à reinvenção urbana.
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2: Quer saber quantos graus estão agora em Pombal?
3: 14 graus.

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1: A força emocional significa confiança. Pessoas confiantes vivem apaixonadas pela vida. Mas para que nos tornemos confiantes e fortes emocionalmente, é necessário um longo caminho de aprendizagem, com muitos altos e baixos. As pessoas que não conseguem desprender-se das memórias negativas do passado, de uma maneira geral, apresentam uma maior fragilidade emocional, pois as suas mentes estão constantemente a criar imagens de dor e de sofrimento. As pessoas emocionalmente fortes não lutam contra o seu passado, percebem-no e aceitam-no. Estão conscientes da importância de viver plenamente no aqui e no agora. Pense nisto e seja feliz.
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2: A forma como se come pode ser tão importante quanto o que se come. Mastigar bem os alimentos é um passo muitas vezes negligenciado, mas com impacto direto na digestão e na saciedade. Em geral, uma mastigação mais lenta permite uma melhor sinalização entre o estômago e o cérebro, ajudando a reconhecer o momento de saciedade. Além disso, facilita o trabalho digestivo e pode reduzir desconfortos como inchaço. Comer mais devagar, pousar os talheres entre garfadas e estar mais presente durante a refeição são estratégias simples que podem ajudar a regular a ingestão alimentar.
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1: O Google Maps está certamente entre as apps mais úteis da gigante tecnológica. Não só por ajudar viajantes de todo o mundo a saberem para onde ir num novo país, como também condutores a saberem as direções certas para não se perderem quando vão para um determinado destino. O Maps também é útil para partilhar a localização com amigos, para que estes saibam onde o encontrar. Algo que é útil, sobretudo em situações mais caóticas, como festivais ou eventos com grandes multidões. Ainda assim, este processo de partilha de localização tem sido, ao longo dos anos, uma das opções mais frustrantes da app. Com a versão atual desta app, quando seleciona a sua localização no Google Maps, surge um grande botão a verde com a opção Partilhar esta localização, o que faz com que surja uma nova janela com um URL que pode partilhar por via de qualquer app de mensagens. Pois bem, conta o site Android Authority que partilhar a localização através do Google Maps ficará mais simples, uma vez que será eliminada a necessidade de, para o fazer, ter de pressionar primeiro o ponto azul no mapa da sua localização. A publicação afirma que a Google se encontra a testar, na mais recente versão do Maps, um novo botão que permitirá partilhar de imediato a localização. Este botão ficará posicionado no canto inferior direito, a flutuar no mapa, assim que abrir a aplicação. A ideia é que, eliminando um dos passos necessários para partilhar a localização, a opção seja mais fácil de encontrar para quem não conhece esta funcionalidade do Maps e que o processo possa ser completado mais rapidamente. De sublinhar que este novo botão ainda se encontra em fase de testes e deve ser lançado numa futura atualização.
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0: Dália Araújo.
1: Ave.
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3: 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E agora, tempo para a temperatura em Pombal.
4: 14 graus.

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1: Mais música. Bom dia. Obrigada por estar desse lado. Continuação de uma ótima quinta-feira.

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1: 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A comparação fez-me perder a noção. 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
2: Sete e um. 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

E hoje vou estar consigo até às 13. Estas são as manhãs da rádio com informação, muitos conteúdos úteis e música. Tenha uma excelente quinta-feira.

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4: Olá, sou Eurico Nogueira, da Figueira da Foz. Gostava de ouvir um tema, Pedra Brunhosa.

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2: Presidente dos Bombeiros de Pombal deixou algumas preocupações ao Secretário de Estado da Proteção Civil em dia de aniversário. Saiba mais pormenores já a seguir.
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2: A Associação Humanitária dos Bombeiros Voluntários de Pombal festejou no passado domingo o seu 114º aniversário com um dia festivo que envolveu, como é tradicional, uma parada pelas ruas da cidade, promoções em vários elementos do corpo ativo, passagens ao quadro de honra, condecorações e uma sessão solene que este ano contou com a presença de Rui Rocha, Secretário de Estado da Proteção Civil. Na ocasião, Ana Cabral, presidente da Associação Humanitária dos Bombeiros Voluntários de Pombal, dirigiu-se diretamente ao governante para lhe dar conta de algumas preocupações. A primeira delas tem a ver com a valorização das carreiras dos bombeiros.
3: O nosso corpo de bombeiros assegura diariamente uma resposta operacional de enorme exigência, muitas vezes para além do que é humanamente expectável. Acabaram de sair de uma missão duríssima e já estão preparados para aquilo que o verão nos poderá exigir. As nossas equipas realizam cerca de 28 missões por dia, 28 missões de serviços por dia. E nunca param, 24 horas por dia, 360 dias por ano. Esta realidade demonstra a necessidade urgente de fixar recursos humanos e criar condições que permitam atrair e reter profissionais qualificados. Exige-se hoje aos bombeiros uma resposta cada vez mais profissional, mais rápida e mais especializada. Então, isso obriga-nos a todos, Sr. Secretário de Estado, inevitavelmente, a valorização das suas carreiras e a definição de remunerações justas e dignas para homens e mulheres que vivem diariamente expostos ao risco.
2: Ana Cabral falou também em penalizações para a Corporação de Pombal por ser a única do concelho e que não se pode ignorar a fragilidade crescente do parque automóvel dos bombeiros.
3: Sendo a única corporação de bombeiros no nosso concelho, com 4 companhias e 3 secções destacadas, das maiores a nível nacional, temos sido penalizados em algumas atribuições decorrentes da legislação em vigor, nomeadamente na criação de novas EIP, ou também na atribuição de equipamentos que nós recebemos como uma corporação e depois temos que dividir pelas nossas secções destacadas. Há ainda uma preocupação que não podemos ignorar: a fragilidade crescente do nosso parque automóvel. Quando os nossos comandantes de companhia e o comando nos alertam para as viaturas que começam a parar definitivamente, isso é verdadeiramente preocupante e a mim tira-me o sono. E sabem porquê? Porque quando uma viatura para, diminui também a nossa capacidade de servir a população. Estas são matérias que ultrapassam as associações humanitárias. Esta é uma questão de Estado.
2: Palavras da Presidente da Associação Humanitária dos Bombeiros Voluntários de Pombal. O MIMO, Museu da Imagem em Movimento de Leiria, um dos equipamentos culturais mais afetados na cidade de Leiria pela Depressão Christine, vai reabrir no próximo dia 6 com 2 novos núcleos museológicos, anunciou o município. Fundado em 1996 e credenciado na Rede Portuguesa de Museus, o MIMO sofreu danos consideráveis durante a tempestade, obrigando ao encerramento e a intervenções de emergência para salvaguardar o espólio. Após os trabalhos de reparação, o museu vai reabrir com 2 novidades. Uma é um núcleo expositivo dedicado a uma das casas de fotografia mais emblemáticas de Leiria. Estúdio Fabião, uma memória coletiva, será uma viagem visual e afetiva por várias décadas de prática fotográfica desenvolvida pela família Fabião, José, Paulo e Francisco, cujo estúdio se afirmou como um espaço central na vida social e cultural da cidade, antecipa a Câmara de Leiria em comunicado. A família Fabião construiu ao longo de décadas um vasto arquivo fotográfico que documenta rostos e famílias da cidade e da região, mas também a transformação de Leiria, os seus lugares, acontecimentos marcantes e mudanças urbanas, acrescenta. A exposição convida o público a revisitar o passado, reconhecer-se nele e refletir sobre o papel da fotografia enquanto instrumento de preservação da memória e construção da identidade coletiva leiriense, acrescenta a informação. Outra novidade será a abertura de uma área dedicada à técnica de animação em stop motion a partir dos adereços e cenários do filme Forbidden Room, O Quarto Proibido, dos realizadores leirienses Emanuel Nevado e Ricardo Almeida. Após a estreia do filme, em 2014, os autores doaram ao museu este notável conjunto de miniaturas, agora integrado na programação expositiva do MIMO, explica o município. 13 fotógrafos fazem retratos de quem habita ou visita Leiria no dia do município, na manhã de sexta-feira, no quarto Tipo Passe, projeto que este ano conta com música de Manuel João Vieira e homenageia Nete Mudo. Organizada pela Associação Café Central, com o apoio do município, a iniciativa procura captar, ano após ano, um registro de quem habita e vive a cidade. Os retratos são tirados gratuitamente e a preto e branco em pequenos estúdios improvisados espalhados pelo Centro Histórico e Teatro José Lúcio da Silva, à la minute, como antigamente, para comemorar o Dia da Cidade, descreveu a organização. Participam nesta quarta edição os fotógrafos Adriano Miranda, Rita Carmo, João Portugal, Joaquim Damaso, Ana Veloso, Nuno André Ferreira, Maria Kowalski, Carlos Mendes, Carla de Souza, Sal Nunkashov, Carolina Miguel, Nuno Brites e Ricardo Graça. As fotografias acontecem entre as 11 e as 13 de sexta-feira. Depois, o evento prolonga-se pela tarde, com Tipo Arraial, na sede da Associação, com concerto de Manuel João Vieira Trio, a partir das 16 horas. O encerramento da edição é às 18h30, com uma sessão de música escolhida por Afonso Rodrigues, das bandas Sean Riley and the Slow Riders e Keep Razors Sharp, na Livraria Arquivo, onde estão patentes os 1.881 retratos captados na edição do ano passado do Tipo Passe. E assim termina este bloco informativo. Fique bem, continue na nossa companhia.
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1: A 21 de maio de 1904 é fundada em Paris a FIFA, Federação Internacional de Futebol Associado. A FIFA é a instituição internacional que dirige as associações de futsal, futebol de praia e futebol associado, o desporto coletivo mais popular do mundo. Ao todo, possui 208 países e territórios associados, sendo a instituição internacional que possui a segunda maior quantidade de associados. A 21 de maio de 1940, nasce em Lisboa António Vitorino de Almeida, um compositor, maestro, pianista e escritor. Com tantos ascendentes artísticos, o jovem António começou desde muito cedo a aprender música. Aos 5 anos compôs a primeira obra e com 7 anos deu a sua primeira audição. A sua obra é muito vasta e abrange os mais variados géneros musicais, desde a ópera à música sinfónica de câmara, à música para cinema, teatro e fado.
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2: A temperatura atual em Pombal é de
3: 16 graus.

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2: Seja então bem-vindo a mais um Pombal em Agenda, onde lhe vou dar várias sugestões para que aproveite bem este fim de semana no concelho de Pombal. Vou começar pela tarde de sábado, onde pode deslocar-se à Biblioteca Municipal de Pombal para a sessão de apresentação do livro Do Palito à Perdiz, de Paulo Moreiras. Trata-se de uma obra que reúne mil e uma curiosidades sobre coisas que costumam chegar à mesa dos portugueses e que fazem parte da nossa alma e identidade. No domingo, às 15 horas, e inserido no maio, mês do Marquês, haverá uma visita com quadros vivos à Rota Pombalina pela Companhia Teatro Histórico Sons e Ecos. Serão 7 cenas teatrais para dar a conhecer 7 espaços históricos da Rota Pombalina. As cenas interligam-se de forma cronológica, de modo a abordar várias épocas da história da cidade de Pombal. O início é na Praça Marquês de Pombal e é uma iniciativa apenas para 30 participantes. Voltando agora a sábado, digo-lhe também que às 21h30 a Casa Varela vai receber um concerto de Lisa Sereno. Também tem uma lotação limitada a 50 pessoas e o concerto será gravado para a RTP Palco. Lisa Sereno irá apresentar Belonging, o seu álbum de estreia, numa viagem delicada por lugares de pertença, perda e reencontro. Uma artista emergente que nos traz uma lufada de ar fresco à música nacional, com um álbum que foi distinguido como disco Antena 3. E ainda no sábado, o Lourissal celebra os 33 anos de reelevação à vila. Do programa fazem parte, logo às 9 da manhã, a caminhada Rota dos Arrozais, com um ponto de encontro junto à Caixa de Crédito Agrícola do Lourissal às 9 da manhã, num percurso de intensidade fácil. Já da parte da tarde, às 16h30, é feita a recepção às entidades convidadas e ao hastear das bandeiras. Será acompanhado pela Sociedade Filarmónica Lourissalense, junto à sede da Freguesia do Lourissal. Às 17, no Parque Natural Rico Sofia, são inaugurados os equipamentos de exercício físico. Meia hora depois, realiza-se a cerimónia evocativa dos 33 anos de reelevação à vila, na Praça Joaquim da Silva Cardoso, com entrega de alguns diplomas de agradecimento. Segue-se um concerto da Sociedade Filarmónica Lourissalense e ainda a atuação do grupo de dança de Greens. Trago-lhe também duas sugestões para a freguesia da Redinha. A primeira é para sábado, às 15 horas, com mais uma conferência do ciclo de conferências sobre a história e património da Redinha. Desta vez, o tema é a Redinha e os seus forais, 1159-1513, por Saúl António Gomes, da Universidade de Coimbra, Faculdade de Letras e Centro de História da Sociedade e da Cultura. A iniciativa realiza-se então na Igreja Matriz, com entrada livre. A outra sugestão é para domingo, com o segundo passeio solidário de motas e motorizadas, organizado pela Santa Casa da Misericórdia da Redinha. O ponto de encontro é na Igreja Matriz da Redinha, às 8h30 da manhã, com o percurso a iniciar-se uma hora depois. Às 10h30 há uma paragem para reforço e o passeio termina à 1 da tarde com um almoço na Associação da Charneca da Redinha. E por falar em motos, digo-lhe também que no sábado à tarde, a partir das 17 horas, o Grupo Motar Marquês de Pombal vai apresentar a sua nova direção num evento em que haverá animação com o DJ Cazé e ainda oferta de porco no espeto. No futebol, na divisão de honra, no sábado às 16 horas, pode assistir às partidas Guiense-Bombarralense e União de Pombal-Os Nazarenos, enquanto na primeira divisão distrital Série A, destacamos o Moita do Boi Alegre Unido, o Arcuda Pelariga, Meirinhas Chão de Coce e Caseirinhos Carnide, todos também no sábado às 16 horas, e ainda o Ilha Matamorisquense, também no sábado, mas às 19h30. Eram estas então as sugestões que tinha para si. Já sabe, se tiver algum evento que queira destacar na sua terra, pode nos fazer chegar a informação através da nossa página de Facebook ou por e-mail para geral@pombal97.com. Aproveite as sugestões que aqui lhe deixei e viva a cultura e o desporto no seu concelho.
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1: Me and Mrs. Jones é uma canção do género soul, originalmente gravada por Billy Paul para o seu álbum 360 Degrees de 1972. Foi escrita por Kenny Gamble, Leon Huff e Cary Gilbert e foi lançada como single em 13 de setembro de 1972. A canção descreve um caso amoroso extraconjugal entre um homem e a sua amada, a Sra. Jones. Na música, os dois encontram-se em segredo todos os dias, no mesmo café, à mesma hora, 18h30, onde dão as mãos e ali ficam sentados, de mãos dadas, a conversar. Os dois enfrentam um grande dilema. Sentem que algo está a acontecer, ambos têm consciência de que é errado, mas ambos reconhecem que é muito forte para esquecer agora. A canção está estruturada por forma a não julgar as suas personagens, nem tão pouco a encontrar uma saída para aquela situação. O single tornou-se o único de Billy Paul na Billboard Hot 100 nos Estados Unidos, tendo ficado no topo por 3 semanas em dezembro de 1972. Também atingiu o 10º lugar na tabela Adult Contemporary. No Reino Unido, chegou ao 12º lugar na UK Single Chart.

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2: Destaques do dia. O Parlamento Europeu e o Conselho chegaram ontem a um acordo provisório sobre novas regras para a aplicação do acordo comercial entre a UE e os Estados Unidos, anunciado em 2025. O objetivo é aliviar as tensões transatlânticas sobre o comércio e criar relações económicas mais estáveis. O acordo inclui reduções ou isenções de direitos aduaneiros para determinados produtos industriais, agrícolas e provenientes do mar com origem nos Estados Unidos, assegurando simultaneamente salvaguardas para proteger as indústrias e os agricultores da UE de aumentos acentuados das importações. Os eurodeputados garantiram ainda condições mais rigorosas associadas aos direitos aduaneiros dos Estados Unidos sobre o aço e o alumínio europeus, bem como uma cláusula de caducidade que fará prescrever as novas medidas em 2029, a menos que estas sejam renovadas. Tanto o Parlamento como o Conselho terão de aprovar a legislação antes da sua entrada em vigor. Em Estrasburgo, o Parlamento Europeu aprovou novas regras para reforçar a análise dos investimentos estrangeiros em setores sensíveis em toda a União, incluindo a defesa, a inteligência artificial, os semicondutores e os serviços financeiros. A legislação visa proteger a segurança económica da UE, melhorando a cooperação entre os Estados-membros e a Comissão Europeia em matéria de análise dos investimentos. Aborda também os potenciais riscos de segurança associados aos investimentos controlados por estrangeiros. O novo regulamento necessita da aprovação formal do Parlamento e do Conselho para entrar em vigor. Também ontem, o Parlamento debateu o futuro do mercado único da UE, centrando-se na necessidade de proporcionar às empresas maior segurança e previsibilidade. Os parlamentares debateram os obstáculos identificados na estratégia da Comissão Europeia para o mercado único, bem como o roteiro Uma Europa, um Mercado, assinado pelas três instituições da UE no mês passado. A Presidente da Comissão, Ursula von der Leyen, dirigiu-se aos deputados durante o debate, afirmando que o mercado único tem de evoluir de modo a apoiar as tecnologias limpas e a reforçar a competitividade da Europa nas indústrias emergentes.
3: Sustainability must be baked into our market rules.
2: A sustentabilidade deve ser integrada nas nossas regras de mercado. Temos os nossos objetivos climáticos e os nossos objetivos circulares, que exigem um mercado único que promova a inovação limpa e que elimine, por conseguinte, os obstáculos ao comércio de bens e serviços hipocarbónicos. É por esta razão que, com o Regulamento de Aceleração Industrial, estamos a criar mercados líderes para produtos limpos em toda a União. Estas são decididamente as indústrias do futuro. Assim, temos de tirar partido do nosso mercado único, de forma a criar escala para essas mesmas indústrias no futuro.
3: To create scale for exactly those industries of the future.
2: Os deputados salientaram ainda a necessidade de criar empregos de qualidade, apoiar os jovens talentos e reforçar as pequenas e médias empresas em toda a União Europeia.
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4: Hey, never touch the buttons.
5: O universo Star Wars ganha um novo filme e é o grande destaque em mais uma edição do Cinema 7, que agora começa. Vamos então falar de Star Wars, The Mandalorian e Grogu.
4: Gangsters, war criminals.
6: Long live the Empire.
4: We'll take out every bad guy in your deck of cards.
5: O Mandaloriano e Grogu embarcam na sua missão mais emocionante até agora em Star Wars The Mandalorian and Grogu, da Lucasfilm, uma aventura Star Wars totalmente nova que estreia exclusivamente nos cinemas. A trama dará continuidade aos acontecimentos vistos na série The Mandalorian, numa altura em que o Império caiu e os Senhores da Guerra Imperiais permanecem espalhados pela galáxia, enquanto a incipiente Nova República trabalha para proteger tudo pelo que a rebelião lutou, recruta o lendário caçador de recompensas mandaloriano Din Djarin e o seu jovem aprendiz Grogu.
7: Are you scared? You should be.
4: Do we run? Or do we fight?
7: I like this kid.
5: Este novo filme do universo Star Wars tem realização de Jon Favreau, com um argumento também seu e de Dave Filoni. Nos principais papéis encontramos Pedro Pascal, Jeremy Allen White e Sigourney Weaver.
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5: E da ficção científica passamos para um drama com thriller também à mistura, que junta as atrizes Anne Hathaway e Michaela Coel. O filme chama-se Mother Mary.
9: I need a dress.
10: So, you've come calling back to me.
9: I didn't know where else to go.
5: Mother Mary segue uma estrela pop em crise que, na véspera do seu aguardado regresso, volta a cruzar-se com a antiga melhor amiga e figurinista. O reencontro faz ressurgir feridas antigas e transforma a preparação para o espetáculo numa experiência emocional intensa, marcada por tensão, memória e identidade.
9: I didn't mean to cut you out.
10: But you did.
9: You can't really hate me.
10: Oh, yes, I can.
9: Is that what we're doing here?
10: You're making me a hate dress?
9: You'll see.
5: Além de Anne Hathaway e Michaela Coel, o filme conta com as interpretações de Hunter Schafer e Atina Friesel e é realizado por David Lowery.
9: You think there's something inside of you?
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5: E para terminar, trazemos-lhe um novo filme de terror que chega agora às salas de cinema de todo o mundo. Tem o título de O Passageiro do Inferno, The Passenger, no original.
11: Yo! Daniel?
5: Depois de presenciarem um acidente numa estrada isolada, um jovem casal percebe que não saiu do local sozinho. A partir desse momento, a sua viagem transforma-se numa luta pela sobrevivência, marcada por uma presença inexplicável que não desiste até os alcançar. Realizado por André Overdahl, conhecido por filmes como A Autópsia de Jane Doe, o filme explora medos primários ligados à escuridão, ao isolamento e às estradas vazias, construindo uma narrativa centrada numa entidade demoníaca conhecida como The Passenger. Protagonizado por Jacob Shipio, Lou Lobel e Melissa Leo, O Passageiro do Inferno aposta num registro de terror psicológico e físico, assente na tensão constante e no desconforto.
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1: Tenho a certeza que tem na memória aquele restaurante que o marcou de uma maneira diferente. É provável também que tenha ido lá mais de uma vez e compartilhado a sua experiência com diversas pessoas. Sendo assim, o que teve foi um Customer Experience bem trabalhado. O resultado de um serviço de qualidade é claro, mais indicações e mais vendas para quem já comprou. Ainda assim, muitas empresas acreditam que um bom produto é suficiente para fidelizar o cliente e transformá-lo num promotor da marca. Para criar uma experiência marcante, é necessário ver com clareza os caminhos que os seus clientes seguem, desde o momento em que são atraídos para a sua empresa até quando se tornam consumidores dos seus produtos ou serviços. Para isso, é pré-requisito que a sua empresa tenha uma estrutura comercial bem definida, com todas as etapas do ciclo do cliente e os seus respectivos responsáveis levantando os documentos necessários.
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1: 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E pronto, amanhã já é sexta-feira. Que tristeza, não é? O dia favorito da maior parte das pessoas a chegar, e com ele vem também muito boa disposição. Enquanto a sexta-feira não vem, aproveite esta quinta.

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2: 8:26.

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3: Tudo a postos para mais uma edição dos Álbuns da Década. Hoje destaco a banda sonora do filme Dirty Dancing, com os protagonistas Patrick Swayze e Jennifer Grey. Esta banda sonora foi lançada no mundo da música em setembro de 1987 e vendeu mais de 12 milhões e 500 mil cópias. Continuamos a subir até ao topo da tabela dos discos que mais venderam nos anos 80 e o lugar reservado a este é o

As impressionantes vendas da banda sonora de Dirty Dancing resultaram em grande medida da faixa I've Had the Time of My Life. Dueto cantado por Jennifer Warnes e Bill Medley, ex-membro dos Writers Brothers, esta balada chegou a número 1 nos Estados Unidos da América, obteve um Grammy e foi laureada com o Oscar para melhor

para um êxito tão desmedido. A canção tivera origens muito pouco auspiciosas. O compositor Frank Previte fora recentemente afastado da MCA quando o produtor Jimmy Lanner o convidou para escrever uma canção para Dirty Dancing. O que Previte não sabia é que ele era apenas um de mais de 100 artistas que tinham sido convidados. Os produtores do filme aperceberam-se imediatamente de que a canção proposta por ele era perfeita para a cena final.

Este disco tem a concepção da capa de Palm Rody e Edgar Cowens. Tem a produção de Peter Wilson, Michael Lloyd, Phil Spector, Leon Medica, Eric Herman e Alfie Zepa Costa. O disco tem a duração de 39 minutos e contém 12 músicas. I've Had the Time of My Life com Jennifer Warnes e Bill Medley. Be My Baby com The Ronettes. She's Like the Wind de Patrick Swayze. Hungry Eyes de Eric Herman. Stay de Maurice Williams and the Zodiacs. Yes de Mary Clayton. You Don't Owe Me de Blow Monkeys. Hey Baby de Bruce Channel. Overload de Alfie Zepa Costa. Love is Strange de Mickey and Sylvia. Where Are You Tonight de Tom Johnston. E In the Still of the Night de The Five Seconds.

0: É uma das poucas bandas sonoras que faz parte dos discos que mais venderam nos anos 80. Dirty Dancing, o filme que tem como protagonistas Patrick Swayze e Jennifer Grey e que foi lançado em setembro de 1987. Vendeu mais de 12 milhões e 500 mil cópias e, por isso, ocupa o lugar número 11 dos 100 discos mais vendidos na década de 80.
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2: Łódź é uma cidade que passou por uma grande transformação. Fica na Polónia e antigamente era conhecida pela forte indústria têxtil. Hoje apresenta um novo perfil urbano e criativo. Muitos antigos edifícios industriais foram reconvertidos em espaços culturais, galerias e centros comerciais, criando um contraste interessante entre o passado e o presente. É uma cidade associada à arte, ao cinema e à reinvenção urbana.
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0: para salvar sobreviventes de terremotos. Desastres naturais, como terremotos ou furacões, podem colapsar cidades inteiras. E encontrar sobreviventes nos escombros é uma tarefa difícil para as equipas de busca e salvamento. Mas um salvador improvável está a ser treinado para ajudar nos resgates. Trata-se do Rato. O projeto foi criado pela APOPO, uma organização não-governamental belga que treina ratos para detectarem minas terrestres e que agora os prepara com pequenas mochilas com alta tecnologia para ajudar os socorristas a procurar sobreviventes entre os escombros, em zonas de catástrofe. Donna Keane, cientista e líder do projeto, disse à CNN Internacional que os ratos são tipicamente bastante curiosos, gostam de explorar e isso é fundamental para a busca e salvamento. Refere ainda que, para além do espírito aventureiro, o seu pequeno tamanho e excelente sentido de olfato tornam os ratos perfeitos para localizar pessoas em espaços apertados. Os ratos estão a ser treinados para encontrar sobreviventes numa zona de desastre simulada. Devem primeiro localizar a pessoa-alvo numa sala vazia, puxar um interruptor no seu colete que dispara um bip e depois regressar à base, onde são recompensados com um mimo. A APOPO está a colaborar com a Universidade de Tecnologia de Eindhoven, nos Países Baixos, para desenvolver uma mochila equipada com uma câmara, um microfone e um transmissor de localização para ajudar os socorristas a comunicar com os sobreviventes através destes pequenos ajudantes.
1: 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E agora, tome nota, são
2: 8:56. 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
1: Olá, viva! Recomeçamos, não nos rendemos. Esta é a história de Lars Leonard Vestin, pela voz do próprio, reconstituída a partir de uma lista de fontes singular. Três cadernos. Um caderno amarelo encontrado numa prateleira por cima do lava-loiças da cozinha, liso, formato 16x6, com 76 folhas escritas, do total de 80. A capa é amarela e tem o logótipo da União de Apicultores Suecos. Contém anotações pessoais e outras, como listas de despesas domésticas, lembretes e notas sobre as colmeias, começado em fevereiro de 1970. Um caderno azul, encontrado sobre os livros na última prateleira da estante, formato A4, capa azul, tem 112 folhas, das quais 97 estão completamente preenchidas de ambos os lados. Contém recortes de jornais colados, excertos de palestras e discursos seus, começado no verão de 1974. Finalmente, um caderno rasgado, na verdade um bloco de notas, encontrado junto ao telefone sobre uma mesinha. Contém números de telefone e notas esporádicas sobre a progressão da sua doença, começado em 1970. É esta a matéria-prima ficcionada do romance A Morte de um Apicultor, do escritor sueco Lars Gustafsson, publicado em 1978 e com o qual atingiu o reconhecimento internacional. O dono destes cadernos, Lars Vestin, é um antigo professor da escola primária que se reformou antecipadamente, aproveitando o facto de a sua escola ir ser demolida. Vive da venda de mel das suas abelhas e alguns biscates. Depois de se divorciar, mudou-se para uma pequena quinta na margem de um lago, onde tem uma horta, um batatal e um cão. Tem telefone, televisão e é assinante de um jornal regional. Deixou praticamente de ter contacto com mulheres. Embora tenha apenas 40 anos, aparenta ter mais idade. Está magro, gasto, com falta de cabelo e os óculos com ares finos de metal acentuam a impressão de esqualidez. Na primavera de 1975, no exato momento do degelo, Lars Vestin descobre que deixará de existir antes da chegada do outono. Faço aqui uma primeira pausa musical com Rui Veloso e o tema Logo que Passa Monção, do álbum de 1991, Auto da Pimenta.

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1: Depois de uma dor intensa que julgou ser resultado da distensão de um músculo dorsal, enquanto jogava badminton com as crianças que ali passavam temporadas animadas com o pai durante o verão, Lars vê-se forçado a realizar exames médicos. A carta do hospital, com o diagnóstico que estava certo de conhecer, chegou finalmente num bonito dia cinzento, típico de fevereiro. Em vez de abrir, pô-la de lado, examinou as faturas que chegaram no mesmo dia, concluindo que não teria dinheiro para as pagar senão no mês seguinte, e foi passear o cão. No final do passeio, a sua decisão estava tomada. Jamais abriria aquela carta. Se abrir esta carta, pensei, o que irá mudar em mim? Se me for dito que só me restam alguns meses de vida, ficarei totalmente paralisado? Serei obrigado a ir para o hospital? Passar os últimos meses da minha vida numa cama cheia de dores, cada vez mais fraco, perdendo totalmente o controle da situação? Se esta carta contém a minha morte, recuso-a. No romance A Morte de um Apicultor, os seus cadernos abrem-nos à sua reflexão sobre a vida, sobre o amor, como o que viveu com Margaret, que depois se extinguiu, em parte porque Lars os enredou num triângulo amoroso, e as

Duas mulheres, Margaret e Ana, se juntaram para fazer dele uma coisa irresponsável, uma criança na qual não se pode confiar. Uma reflexão sobre a Suécia dos anos 70, onde as ligações dos autocarros funcionam mal, onde os hospitais têm salas de espera para a radiologia com 60 ou 70 pacientes, onde escolas perto são demolidas para serem feitas outras mais longe e nelas se percebe bem a que classe social pertencem as crianças, onde homens como o tio Sun tratavam de obter empréstimos do Estado para fazer prédios de apartamentos que depois alugavam por preços exorbitantes a operários finlandeses, onde autoestradas passam no meio de antigos pátios como o do tio Sun e agora a única recordação do que ali havia é um velho freixo muito bonito que milagrosamente escapou aos tratores e às minas.

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No romance A Morte de um Apicultor, à medida que a dor aumenta, voltam as memórias da infância. Casamento e vida profissional são períodos que se afastam como se fossem bagatelas, como se se tratasse de um momento fugaz. Tudo isso se resume agora a um episódio de uma história bem mais importante, em que o único capítulo verdadeiramente forte é a infância. Dessas recordações emergem as conversas à mesa, em que os participantes tocam estranhas melodias no órgão da culpa, abismos de angústia medíocre, em frases que nos soam perturbadoramente familiares. Emergem também as memórias das aventuras de criança com Nick, um rapazinho magro de extraordinária agilidade que trepava pinheiros e que achava importante fazer coisas consideradas impossíveis e que adivinhava tempestades. Parecia estar destinado a alguma coisa muito especial. Talvez nunca conheçamos realmente as pessoas que vamos conhecendo ao longo das nossas vidas. Apesar da dor, Lars sente-se demasiado vivo para de repente se tornar num moribundo. Um moribundo não dá longos passeios a pé com o seu cão entre crises de dores, a não ser que esteja a inventar uma nova forma de morrer à beira de um lago, apicultor negligente, encarando o fim com um poderoso não. Se existe um Deus, a nossa missão é dizer não. Recomeçamos, não nos rendemos. Se me escutaram até aqui, obrigada. Por hoje é tudo. Até à próxima.

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3: Presidente dos Bombeiros de Pombal deixou algumas preocupações ao Secretário de Estado da Proteção Civil em dia de aniversário. Saiba mais pormenores já a seguir.
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3: A Associação Humanitária dos Bombeiros Voluntários de Pombal festejou no passado domingo o seu 114º aniversário com um dia festivo que envolveu, como é tradicional, uma parada pelas ruas da cidade, promoções em vários elementos do corpo ativo, passagens ao quadro de honra, condecorações e uma sessão solene que este ano contou com a presença de Rui Rocha, Secretário de Estado da Proteção Civil. Na ocasião, Ana Cabral, presidente da Associação Humanitária dos Bombeiros Voluntários de Pombal, dirigiu-se diretamente ao governante para lhe dar conta de algumas preocupações. A primeira delas tem a ver com a valorização das carreiras dos bombeiros.
4: O nosso corpo de bombeiros assegura diariamente uma resposta operacional de enorme exigência, muitas vezes para além do que é humanamente expectável. Acabaram de sair de uma missão duríssima e já estão preparados para aquilo que o verão nos poderá exigir. As nossas equipas realizam cerca de 28 missões por dia, 28 missões de serviços por dia. E nunca param, 24 horas por dia, 360 dias por ano. Esta realidade demonstra a necessidade urgente de fixar recursos humanos e criar condições que permitam atrair e reter profissionais qualificados. Exige-se hoje aos bombeiros uma resposta cada vez mais profissional, mais rápida e mais especializada. Então, isso obriga-nos a todos, Sr. Secretário de Estado, inevitavelmente, a valorização das suas carreiras e a definição de remunerações justas e dignas para homens e mulheres que vivem diariamente expostos ao risco.
3: Ana Cabral falou também em penalizações para a Corporação de Pombal por ser a única do concelho e que não se pode ignorar a fragilidade crescente do parque automóvel dos bombeiros.
4: Sendo a única corporação de bombeiros no nosso concelho, com 4 companhias e 3 secções destacadas, das maiores a nível nacional, temos sido penalizados em algumas atribuições decorrentes da legislação em vigor, nomeadamente na criação de novas EIP, ou também na atribuição de equipamentos que nós recebemos como uma corporação e depois temos que dividir pelas nossas secções destacadas. Há ainda uma preocupação que não podemos ignorar: a fragilidade crescente do nosso parque automóvel. Quando os nossos comandantes de companhia e o comando nos alertam para as viaturas que começam a parar definitivamente, isso é verdadeiramente preocupante.

0: e a mim tiram o sono. E sabem porquê? Porque quando uma viatura para, diminui também a nossa capacidade de servir a população. Estas são matérias que ultrapassam as associações humanitárias. Esta é uma questão de Estado.
1: Palavras da Presidente da Associação Humanitária dos Bombeiros Voluntários de Pombal. O MIMO, Museu da Imagem em Movimento de Leiria, um dos equipamentos culturais mais afetados na cidade de Leiria pela Depressão Christine, vai reabrir no próximo dia 6 com dois novos núcleos museológicos, anunciou o município. Fundado em 1996 e credenciado na Rede Portuguesa de Museus, o MIMO sofreu danos consideráveis durante a tempestade, obrigando ao encerramento e a intervenções de emergência para salvaguardar o espólio. Após os trabalhos de reparação, o museu vai reabrir com duas novidades. Uma é um núcleo expositivo dedicado a uma das casas de fotografia mais emblemáticas de Leiria. Estúdio Fabião, uma memória coletiva, será uma viagem visual e afetiva por várias décadas de prática fotográfica desenvolvida pela família Fabião, José, Paulo e Francisco, cujo estúdio se afirmou como um espaço central na vida social e cultural da cidade, antecipa a Câmara de Leiria em comunicado. A família Fabião construiu ao longo de décadas um vasto arquivo fotográfico que documenta rostos e famílias da cidade e da região, mas também a transformação de Leiria, os seus lugares, acontecimentos marcantes e mudanças urbanas, acrescenta. A exposição convida o público a revisitar o passado, reconhecer-se nele e refletir sobre o papel da fotografia enquanto instrumento de preservação da memória e construção da identidade coletiva leiriense, acrescenta a informação. Outra novidade será a abertura de uma área dedicada à técnica de animação em stop motion a partir dos adereços e cenários do filme Forbidden Room, O Quarto Proibido, dos realizadores leirienses Emanuel Nevado e Ricardo Almeida. Após a estreia do filme, em 2014, os autores doaram ao museu este notável conjunto de miniaturas, agora integrado na programação expositiva do MIMO, explica o município. 13 fotógrafos fazem retratos de quem habita ou visita Leiria no dia do município, na manhã de sexta-feira, no quarto Tipo Passe, projeto que este ano conta com música de Manuel João Vieira e homenageia Nete Mudo. Organizada pela Associação Café Central, com o apoio do município, a iniciativa procura captar, ano após ano, um registro de quem habita e vive a cidade. Os retratos são tirados gratuitamente e a preto e branco em pequenos estúdios improvisados espalhados pelo Centro Histórico e Teatro José Lúcio da Silva, à la minute, como antigamente, para comemorar o Dia da Cidade, descreveu a organização. Participam nesta quarta edição os fotógrafos Adriano Miranda, Rita Carmo, João Portugal, Joaquim Damaso, Ana Veloso, Nuno André Ferreira, Maria Kowalski, Carlos Mendes, Carla de Souza, Sal Nunca Chove, Carolina Miguel, Nuno Brites e Ricardo Graça. As fotografias acontecem entre as 11 e as 13 de sexta-feira. Depois, o evento prolonga-se pela tarde com Tipo Arraial, na sede da Associação, com concerto de Manuel João Vieira Trio, a partir das 16 horas. O encerramento da edição é às 18h30, com uma sessão de música escolhida por Afonso Rodrigues, das bandas Sean Riley and the Slow Riders e Keep Razor Sharp, na Livraria Arquivo, onde estão patentes os 1.881 retratos captados na edição do ano passado do Tipo Passe. E assim termina este bloco informativo. Fique bem, continue na nossa companhia.
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4: 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Quer saber que horas são?
5: 9:44.

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8: A força emocional significa confiança. E pessoas confiantes vivem apaixonadas pela vida. Mas para que nos tornemos confiantes e fortes emocionalmente, é necessário um longo caminho de aprendizagem, com muitos altos e baixos. As pessoas que não conseguem desprender-se das memórias negativas do passado, de uma maneira geral, apresentam uma maior

0: fragilidade emocional, pois as suas mentes estão constantemente a criar imagens de dor e de sofrimento. As pessoas emocionalmente fortes não lutam contra o seu passado, percebem-no e aceitam-no. Estão conscientes da importância de viver plenamente no aqui e no agora. Pense nisto e seja feliz.
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0: 10 e 3. 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
1: O Google Maps está certamente entre as apps mais úteis da gigante tecnológica. Não só por ajudar viajantes de todo o mundo a saberem para onde ir no novo país, como também condutores a saberem as direções certas para não se perderem quando vão para um determinado destino. O Maps também é útil para partilhar a localização com amigos, para que estes saibam onde o encontrar. Algo que é útil, sobretudo em situações mais caóticas, como festivais ou eventos com grandes multidões. Ainda assim, este processo de partilha de localização tem sido, ao longo dos anos, uma das opções mais frustrantes da app. Com a versão atual desta app, quando seleciona a sua localização no Google Maps, surge um grande botão a verde com a opção Partilhar esta localização, o que faz com que surja uma nova janela com um URL que pode partilhar por via de qualquer app de mensagens. Pois bem, conta o site Android Authority que partilhar a localização através do Google Maps ficará mais simples, uma vez que será eliminada a necessidade de, para o fazer, ter de pressionar primeiro o ponto azul no mapa da sua localização. A publicação afirma que a Google se encontra a testar, na mais recente versão do Maps, um novo botão que permitirá partilhar de imediato a localização. Este botão ficará posicionado no canto inferior direito, a flutuar no mapa assim que abrir a aplicação. A ideia é que, eliminando um dos passos necessários para partilhar a localização, a opção seja mais fácil de encontrar para quem não conhece esta funcionalidade do Maps e que o processo possa ser completado mais rapidamente. De sublinhar que este novo botão ainda se encontra em fase de testes e deve ser lançado numa futura atualização.
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2: A forma como se come pode ser tão importante quanto o que se come. Mastigar bem os alimentos é um passo muitas vezes negligenciado, mas com impacto direto na digestão e na saciedade. Em geral, uma mastigação mais lenta permite uma melhor sinalização entre o estômago e o cérebro, ajudando a reconhecer o momento de saciedade. Além disso, facilita o trabalho digestivo e pode reduzir desconfortos como inchaço. Comer mais devagar, pousar os talheres entre garfadas e estar mais presente durante a refeição são estratégias simples que podem ajudar a regular a ingestão alimentar.
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2: 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São
3: 10 e 19.

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2: A 21 de maio de 1904 é fundada em Paris a FIFA, Federação Internacional de Futebol Associado. A FIFA é a instituição internacional que dirige as associações de futsal, futebol de praia e futebol associado, o desporto coletivo mais popular do mundo. Ao todo, possui 208 países e territórios associados, sendo a instituição internacional que possui a segunda maior quantidade de associados. A 21 de maio de 1940, nasce em Lisboa António Vitorino de Almeida, um compositor, maestro, pianista e escritor. Com tantos ascendentes artísticos, o jovem António começou desde muito cedo a aprender música. Aos 5 anos compôs a primeira obra e com 7 anos deu a sua primeira audição. A sua obra é muito vasta e abrange os mais variados géneros musicais, desde a ópera à música sinfónica de câmara, à música para cinema, teatro e fado.
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2: Seja então bem-vindo a mais um Pombal em Agenda, onde lhe vou dar várias sugestões para que aproveite bem este fim de semana no concelho de Pombal. Vou começar pela tarde de sábado, onde pode deslocar-se à Biblioteca Municipal de Pombal para a sessão de apresentação do livro Do Palito à Perdiz, de Paulo Moreiras. Trata-se de uma obra que reúne mil e uma curiosidades sobre coisas que costumam chegar à mesa dos portugueses e que fazem parte da nossa alma e identidade. No domingo, às 15 horas, e inserido no maio, mês do Marquês, haverá uma visita com quadros vivos à Rota Pombalina pela Companhia de Teatro Histórico Sons e Ecos. Serão 7 cenas teatrais para dar a conhecer 7 espaços históricos da Rota Pombalina. As cenas interligam-se de forma cronológica, de modo a abordar várias épocas da história da cidade de Pombal. O início é na Praça Marquês de Pombal e é uma iniciativa apenas para 30 participantes. Voltando agora a sábado, digo-lhe também que às 21h30 a Casa Varela vai receber um concerto de Lisa Sereno. Também tem uma lotação limitada a 50 pessoas e o concerto será gravado para a RTP Palco. Lisa Sereno irá apresentar Belonging, o seu álbum de estreia, numa viagem delicada por lugares de pertença, perda e reencontro. Uma artista emergente que nos traz uma lufada de ar fresco à música nacional, com um álbum que foi distinguido como disco Antena 3. E ainda no sábado, o Lourissal celebra os 33 anos de relevação à vila. Do programa fazem parte, logo às 9 da manhã, a caminhada Rota dos Arrozais, com um ponto de encontro junto à Caixa de Crédito Agrícola do Lourissal às 9 da manhã, num percurso de intensidade fácil. Já da parte da tarde, às 16h30, é feita a recepção às entidades convidadas e ao hastear das bandeiras. Será acompanhado pela Sociedade Filarmónica Lourissalense, junto à sede da Freguesia do Lourissal. Às 17h, no Parque Natural Rico Sofia, são inaugurados os equipamentos de exercício físico. Meia hora depois, realiza-se a cerimónia evocativa dos 33 anos de relevação à vila na Praça Joaquim da Silva Cardoso, com entrega de alguns diplomas de agradecimento. Segue-se um concerto da Sociedade Filarmónica Lourissalense e ainda a atuação do grupo de dança de Greens. Trago-lhe também duas sugestões para a freguesia da Redinha. A primeira é para sábado, às 15 horas, com mais uma conferência do ciclo de conferências sobre a história e património da Redinha. Desta vez, o tema é a Redinha e os seus forais, 1159-1513, por Saúl António Gomes, da Universidade de Coimbra, Faculdade de Letras e Centro de História da Sociedade e da Cultura. A iniciativa realiza-se então na Igreja Matriz, com entrada livre. A outra sugestão é para domingo, com o segundo passeio solidário de motas e motorizadas, organizado pela Santa Casa da Misericórdia da Redinha. O ponto de encontro é na Igreja Matriz da Redinha, às 8h30 da manhã, com o percurso a iniciar-se uma hora depois. Às 10h30 há uma paragem para reforço e o passeio termina à 1 da tarde com um almoço na Associação da Charneca da Redinha. E por falar em motos, digo-lhe também que no sábado à tarde, a partir das 17 horas, o Grupo Motar Marquês de Pombal vai apresentar a sua nova direção num evento em que haverá animação com o DJ Cazé e ainda oferta de porco no espeto. No futebol, na Divisão de Honra, no sábado às 16 horas, pode assistir às partidas Guiense-Bombarralense e União de Pombal-Os Nazarenos, enquanto na Primeira Divisão Distrital Série A destacamos o Moita do Boi Alegre Unido, o Arcuda Pelariga, Meirinhas Chão de Coce e Caseirinhos Carnide, todos também no sábado às 16 horas, e ainda o Ilha Matamorisquense, também no sábado, mas às 19h30. Eram estas então as sugestões que tinha para si.

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0: 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E agora, tempo para notícias da União Europeia.
1: Destaques do dia. O Parlamento Europeu e o Conselho chegaram ontem a um acordo provisório sobre novas regras para a aplicação do acordo comercial entre a UE e os Estados Unidos, anunciado em 2025. O objetivo é aliviar as tensões transatlânticas sobre o comércio e criar relações económicas mais estáveis. O acordo inclui reduções ou isenções de direitos aduaneiros para determinados produtos industriais, agrícolas e provenientes do mar com origem nos Estados Unidos, assegurando simultaneamente salvaguardas para proteger as indústrias e os agricultores da UE de aumentos acentuados das importações. Os eurodeputados garantiram ainda condições mais rigorosas associadas aos direitos aduaneiros dos Estados Unidos sobre o aço e o alumínio europeus, bem como uma cláusula de caducidade que fará prescrever as novas medidas em 2029, a menos que estas sejam renovadas. Tanto o Parlamento como o Conselho terão de aprovar a legislação antes da sua entrada em vigor. Em Estrasburgo, o Parlamento Europeu aprovou novas regras para reforçar a análise dos investimentos estrangeiros em setores sensíveis em toda a União, incluindo a defesa, a inteligência artificial, os semicondutores e os serviços financeiros. A legislação visa proteger a segurança económica da UE, melhorando a cooperação entre os Estados-membros e a Comissão Europeia em matéria de análise dos investimentos. Aborda também os potenciais riscos de segurança associados aos investimentos controlados por estrangeiros. O novo regulamento necessita da aprovação formal do Parlamento e do Conselho para entrar em vigor. Também ontem, o Parlamento debateu o futuro do mercado único da UE, centrando-se na necessidade de proporcionar às empresas maior segurança e previsibilidade. Os parlamentares debateram os obstáculos identificados na estratégia da Comissão Europeia para o mercado único, bem como o roteiro Uma Europa, um Mercado, assinado pelas três instituições da UE no mês passado. A Presidente da Comissão, Ursula von der Leyen, dirigiu-se aos deputados durante o debate, afirmando que o mercado único tem de evoluir de modo a apoiar as tecnologias limpas e a reforçar a competitividade da Europa nas indústrias emergentes.
2: Sustainability must be baked into our market rules.
1: A sustentabilidade deve ser integrada nas nossas regras de mercado. Temos os nossos objetivos climáticos e os nossos objetivos circulares, que exigem um mercado único que promova a inovação limpa e que elimine, por conseguinte, os obstáculos ao comércio de bens e serviços hipocarbónicos. É por esta razão que, com o Regulamento de Aceleração Industrial, estamos a criar mercados líderes para produtos limpos em toda a União. Estas são decididamente as indústrias do futuro. Assim, temos de tirar partido do nosso mercado único, de forma a criar escala para essas mesmas indústrias no futuro.
2: To create scale for exactly those industries of the future.
1: Os deputados salientaram ainda a necessidade de criar empregos de qualidade, apoiar os jovens talentos e reforçar as pequenas e médias empresas em toda a União Europeia.
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5: O universo Star Wars ganha um novo filme e é o grande destaque. Permanecem espalhados pela galáxia, enquanto a incipiente Nova República trabalha para proteger tudo pelo que a rebelião lutou, recruta o lendário caçador de recompensas mandaloriano Din Djarin e o seu jovem aprendiz Grogu.
6: I won't always be around to protect him.
7: Are you scared? You should be.
8: Do we run? Or do we fight?
9: I like this kid.
5: Este novo filme do universo Star Wars tem realização de Jon Favreau, com um argumento também seu e de Dave Filoni. Nos principais papéis encontramos Pedro Pascal, Jeremy Allen White e Sigourney Weaver.
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10: I hadn't seen her in over 10 years.
5: E da ficção científica passamos para um drama com thriller também à mistura, que junta as atrizes Anne Hathaway e Michaela Cole. O filme chama-se Mother Mary.
11: I need a dress.
10: So, you've come calling back to me.
11: I didn't know where else to go.
5: Mother Mary segue uma estrela pop em crise que, na véspera do seu aguardado regresso, volta a cruzar-se com a antiga melhor amiga e figurinista. O reencontro faz ressurgir feridas antigas e transforma a preparação para o espetáculo numa experiência emocional intensa, marcada por tensão, memória e identidade.
11: Não queria te cortar, mas você fez. Você não pode me odiar. Oh, sim, eu posso. É isso que estamos fazendo aqui?

0: hate for us?
1: You'll see.
2: Além de Anne Hathaway e Michaela Cole, o filme conta com as interpretações de Hunter Schafer e a Tina Friesel e é realizado por David Lowery.
0: You think there's something inside of you?
3: CinemaSat.
2: E para terminar, trazemos-lhe um novo filme de terror que chega agora às salas de cinema de todo o mundo. Tem o título de O Passageiro do Inferno, The Passenger, no original.
4: Yo! Daniel?
2: Demoníaca, conhecida como The Passenger, protagonizado por Jacob Shipio, Lou Lobel e Melissa Leo, o Passageiro do Inferno aposta num registro de terror psicológico e físico, assente na tensão constante e no desconforto.
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7: Tenho a certeza que tem na memória aquele restaurante que o marcou de uma maneira diferente. É provável também que tenha ido lá mais de uma vez e compartilhado a sua experiência com diversas pessoas. Sendo assim, o que teve foi um Customer Experience bem trabalhado. O resultado de um serviço de qualidade é claro, mais indicações e mais vendas para quem já comprou. Ainda assim, muitas empresas acreditam que um bom produto é suficiente para fidelizar o cliente e transformá-lo num promotor da marca. Para criar uma experiência marcante, é necessário ver com clareza os caminhos que os seus clientes seguem, desde o momento em que são atraídos para a sua empresa até quando se tornam consumidores dos seus produtos ou serviços. Para isso, é pré-requisito que a sua empresa tenha uma estrutura comercial bem definida, com todas as etapas do ciclo do cliente e os seus respectivos responsáveis levantando os documentos necessários.
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1: Me and Mrs. Jones é uma canção do género soul, originalmente gravada por Billy Paul para o seu álbum 360 Degrees de 1972. Foi escrita por Kenny Gamble, Leon Huff e Cary Gilbert e foi lançada como single em 13 de setembro de 1972. A canção descreve um caso amoroso extraconjugal entre um homem e a sua amada, a Sra. Jones. Na música, os dois encontram-se em segredo todos os dias, no mesmo café, à mesma hora, 18h30, onde dão as mãos e ali ficam sentados, de mãos dadas, a conversar. Os dois enfrentam um grande dilema. Sentem que algo está a acontecer, ambos têm consciência de que é errado, mas ambos reconhecem que é muito forte para esquecer agora. A canção está estruturada por forma a não julgar as suas personagens, nem tampouco a encontrar uma saída para aquela situação. O single tornou-se o único de Billy Paul na Billboard Hot 100 nos Estados Unidos, tendo ficado no topo por 3 semanas em dezembro de 1972. Também atingiu o 10º lugar na tabela Adult Contemporary. No Reino Unido, chegou ao 12º lugar na UK Single Chart.

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0: Tudo a postos para mais uma edição dos Álbuns da Década. Hoje destaco a banda sonora do filme Dirty Dancing, com os protagonistas Patrick Swayze e Jennifer Grey. Esta banda sonora foi lançada no mundo da música em setembro de 1987 e vendeu mais de 12 milhões e 500 mil cópias. Continuamos a subir até ao topo da tabela dos discos que mais venderam nos anos 80 e o lugar reservado a este é o

As impressionantes vendas da banda sonora de Dirty Dancing resultaram em grande medida da faixa I've Had the Time of My Life. Dueto cantado por Jennifer Warnes e Bill Medley, ex-membro dos Writers Brothers, esta balada chegou a número 1 nos Estados Unidos da América, obteve um Grammy e foi laureada com o Oscar para melhor

para um êxito tão desmedido. A canção tivera origens muito pouco auspiciosas. O compositor Frank Previte fora recentemente afastado da MCA quando o produtor Jimmy Lander o convidou para escrever uma canção para Dirty Dancing. O que Previte não sabia é que ele era apenas um de mais de 100 artistas que tinham sido convidados. Os produtores do filme aperceberam-se imediatamente de que a canção proposta por ele era perfeita para a cena final.

Este disco tem a concepção da capa de Barm Rhodey e Edgar Cowens. Tem a produção de Peter Wilson, Michael Lloyd, Phil Spector, Leon Medica, Eric Ehrman e Alfie Zappacosta. O disco tem a duração de 39 minutos e contém 12 músicas. I've Had the Time of My Life com Jennifer Warnes e Bill Medley. Be My Baby com The Ronettes. She's Like the Wind de Patrick Swayze. Hungry Eyes de Eric Ehrman. Stay de Maurice Williams and the Zodiacs. Yes de Mary Clayton. You Don't Owe Me de Blow Monkeys. Hey Baby de Bruce Channel. Overload de Alfie Zappacosta. Love is Strange de Mickey and Sylvia. Where Are You Tonight de Tom Johnston. E In the Still of the Night de The Five Satins.

0: É uma das poucas bandas sonoras que faz parte dos discos que mais venderam nos anos 80. Dirty Dancing, o filme que tem como protagonistas Patrick Swayze e Jennifer Grey e que foi lançado em setembro de 1987. Vendeu mais de 12 milhões e 500 mil cópias e, por isso, ocupa o lugar número 11 dos 100 discos mais vendidos na década de 80.
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1: Ratos com mochilas podem ajudar a salvar sobreviventes de terremotos. Desastres naturais, como terremotos ou furacões, podem colapsar cidades inteiras. E encontrar sobreviventes nos escombros

0: É uma tarefa difícil para as equipas de busca e salvamento, mas um salvador improvável está a ser treinado para ajudar nos resgates. Trata-se do rato. O projeto foi criado pela APOPO, uma organização não-governamental belga que treina ratos para detectarem minas terrestres e que agora os prepara com pequenas mochilas com alta tecnologia para ajudar os socorristas a procurar sobreviventes entre os escombros, em zonas de catástrofe. Donna Keane, cientista e líder do projeto, disse à CNN Internacional que os ratos são tipicamente bastante curiosos, gostam de explorar e isso é fundamental para a busca e salvamento. Refere ainda que, para além do espírito aventureiro, o seu pequeno tamanho e excelente sentido de olfato tornam os ratos perfeitos para localizar pessoas em espaços apertados. Os ratos estão a ser treinados para encontrar sobreviventes numa zona de desastre simulada. Devem primeiro localizar a pessoa-alvo numa sala vazia, puxar um interruptor no seu colete que dispara um bip e depois regressar à base, onde são recompensados com um mimo. A APOPO está a colaborar com a Universidade de Tecnologia de Eindhoven, nos Países Baixos, para desenvolver uma mochila equipada com uma câmara, um microfone e um transmissor de localização para ajudar os socorristas a comunicar com os sobreviventes através destes pequenos ajudantes.
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2: 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Olá, muito boa tarde. Está na companhia do Rádio Clube de Pombal, onde fica a par de todas as notícias da atualidade que acontecem em Pombal e arredores.

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1: 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Olá, boa tarde. É comigo que vai estar nas próximas horas e tenho uma mão cheia de música. E acredite, é boa. E tenho a certeza que vai querer ouvir. E ainda bem, porque é por si que aqui.

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1: Presidente dos Bombeiros de Pombal deixou algumas preocupações ao Secretário de Estado da Proteção Civil em dia de aniversário. Saiba mais pormenores já a seguir.
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1: A Associação Humanitária dos Bombeiros Voluntários de Pombal festejou no passado domingo o seu 114º aniversário com um dia festivo que envolveu, como é tradicional, uma parada pelas ruas da cidade, promoções em vários elementos do corpo ativo, passagens ao quadro de honra, condecorações e uma sessão solene que este ano contou com a presença de Rui Rocha, secretário de Estado da Proteção Civil. Na ocasião, Ana Cabral, presidente da Associação Humanitária dos Bombeiros Voluntários de Pombal, dirigiu-se diretamente ao governante para lhe dar conta de algumas preocupações. A primeira delas tem a ver com a valorização das carreiras dos bombeiros.
2: O nosso corpo de bombeiros assegura diariamente uma resposta operacional de enorme exigência, muitas vezes para além do que é humanamente expectável. Acabaram de sair de uma missão duríssima e já estão preparados para aquilo que o verão nos poderá exigir. As nossas equipas realizam cerca de 28 missões por dia, 28 missões de serviços por dia. E nunca param, 24 horas por dia, 360 dias por ano. Esta realidade demonstra a necessidade urgente de fixar recursos humanos e criar condições que permitam atrair e reter profissionais qualificados. Exige-se hoje aos bombeiros uma resposta cada vez mais profissional, mais rápida e mais especializada. Então, isso obriga-nos a todos, Sr. Secretário de Estado, inevitavelmente, a valorização das suas carreiras e a definição de remunerações justas e dignas para homens e mulheres que vivem diariamente expostos ao risco.
1: Ana Cabral falou também em penalizações para a Corporação de Pombal por ser a única do concelho e que não se pode ignorar a fragilidade crescente do parque automóvel dos bombeiros.
2: Sendo a única corporação de bombeiros no nosso concelho, com 4 companhias e 3 secções destacadas, das maiores a nível nacional, temos sido penalizados em algumas atribuições decorrentes da legislação em vigor, nomeadamente na criação de novas EIP, ou também na atribuição de equipamentos que nós recebemos como uma corporação e depois temos que dividir pelas nossas secções destacadas. Há ainda uma preocupação que não podemos ignorar: a fragilidade crescente do nosso parque automóvel. Quando os nossos comandantes de companhia e o comando nos alertam para as viaturas que começam a parar definitivamente, isso é verdadeiramente preocupante e a mim tira-me o sono. E sabem porquê? Porque quando uma viatura para, diminui também a nossa capacidade de servir a população. Estas são matérias que ultrapassam as associações humanitárias. Esta é uma questão de Estado.
1: Palavras da Presidente da Associação Humanitária dos Bombeiros Voluntários de Pombal. O MIMO, Museu da Imagem em Movimento de Leiria, um dos equipamentos culturais mais afetados na cidade de Leiria pela Depressão Christine, vai reabrir no próximo dia 6 com 2 novos núcleos museológicos, anunciou o município. Fundado em 1996 e credenciado na Rede Portuguesa de Museus, o MIMO sofreu danos consideráveis durante a tempestade, obrigando ao encerramento e a intervenções de emergência para salvaguardar o espólio. Após os trabalhos de reparação, o museu vai reabrir com 2 novidades. Uma é um núcleo expositivo dedicado a uma das casas de fotografia mais emblemáticas de Leiria. Estúdio Fabião, uma memória coletiva, será uma viagem visual e afetiva por várias décadas de prática fotográfica desenvolvida pela família Fabião, José, Paulo e Francisco, cujo estúdio se afirmou como um espaço central na vida social e cultural da cidade, antecipa a Câmara de Leiria em comunicado. A família Fabião construiu ao longo de décadas um vasto arquivo fotográfico que documenta rostos e famílias da cidade e da região, mas também a transformação de Leiria, os seus lugares, acontecimentos marcantes e mudanças urbanas, acrescenta. A exposição convida o público a revisitar o passado, reconhecer-se nele e refletir sobre o papel da fotografia enquanto instrumento de preservação da memória e construção da identidade coletiva leiriense, acrescenta a informação. Outra novidade será a abertura de uma área dedicada à técnica de animação em stop motion a partir dos adereços e cenários do filme Forbidden Room, O Quarto Proibido, dos realizadores leirienses Emanuel Nevado e Ricardo Almeida. Após a estreia do filme, em 2014, os autores doaram ao museu este notável conjunto de miniaturas, agora integrado na programação expositiva do MIMO, explica o município. 13 fotógrafos fazem retratos de quem habita ou visita Leiria no dia do município, na manhã de sexta-feira, no quarto Tipo Passe, projeto que este ano conta com música de Manuel João Vieira e homenageia Nete Mudo. Organizada pela Associação Café Central, com o apoio do município, a iniciativa procura captar, ano após ano, um registro de quem habita e vive a cidade. Os retratos são tirados gratuitamente e a preto e branco em pequenos estúdios improvisados espalhados pelo Centro Histórico e Teatro José Lúcio da Silva, à la minute, como antigamente, para comemorar o Dia da Cidade, descreveu a organização. Participam nesta quarta edição os fotógrafos Adriano Miranda, Rita Carmo, João Portugal, Joaquim Damaso, Ana Veloso, Nuno André Ferreira, Maria Kowalski, Carlos Mendes, Carla de Souza, Sal Nunkashov, Carolina Miguel, Nuno Brites e Ricardo Graça. As fotografias acontecem entre as 11 e as 13 de sexta-feira. Depois, o evento prolonga-se pela tarde com Tipo Arraial, na sede da Associação, com concerto de Manuel João Vieira Trio, a partir das 16 horas. O encerramento da edição é às 18h30, com uma sessão de música escolhida por Afonso Rodrigues, das bandas Sean Riley and the Slow Riders e Keep Razors Sharp, na Livraria Arquivo, onde estão patentes os 1.881 retratos captados na edição do ano passado do Tipo Passe. E assim termina este bloco informativo. Fique bem, continue na nossa companhia.
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8: Quer saber que horas são?
9: Meio-dia e 41.
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1: Łódź é uma cidade que passou por uma grande transformação. Fica na Polónia e antigamente era conhecida pela forte indústria têxtil. Hoje apresenta um novo perfil urbano e criativo. Muitos antigos edifícios industriais foram reconvertidos em espaços culturais, galerias e centros comerciais, criando um contraste interessante entre o passado e o presente. É uma cidade associada à arte, ao cinema e à reinvenção urbana.
0: 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Quer saber quantos graus estão agora em Pombal?
2: 29 graus.

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1: Olá, viva! Recomeçamos, não nos rendemos. Esta é a história de Lars Leonard Vestin, pela voz do próprio, reconstituída a partir de uma lista de fontes singular. Três cadernos. Um caderno amarelo encontrado numa prateleira por cima do lava-loiças da cozinha, liso, formato 16x6, com 76 folhas escritas, do total de 80. A capa é amarela e tem o logótipo da União de Apicultores Suecos. Contém anotações pessoais e outras, como listas de despesas domésticas, lembretes e notas sobre as colmeias, começado em fevereiro de 1970. Um caderno azul, encontrado sobre os livros na última prateleira da estante, formato A4, capa azul, tem 112 folhas, das quais 97 estão completamente preenchidas de ambos os lados. Contém recortes de jornais colados, excertos de palestras e discursos seus, começado no verão de 1974. Finalmente, um caderno rasgado, na verdade um bloco de notas, encontrado junto ao telefone sobre uma mesinha. Contém números de telefone e notas esporádicas sobre a progressão da sua doença, começado em 1970. É esta a matéria-prima ficcionada do romance A Morte de um Apicultor, do escritor sueco Lars Gustafsson, publicado em 1978 e com o qual atingiu o reconhecimento internacional. O dono destes cadernos, Lars Vestin, é um antigo professor da escola primária que se reformou antecipadamente, aproveitando o facto de a sua escola ir ser demolida. Vive da venda de mel das suas abelhas e alguns biscates. Depois de se divorciar, mudou-se para uma pequena quinta na margem de um lago, onde tem uma horta, um batatal e um cão. Tem telefone, televisão e é assinante de um jornal regional. Deixou praticamente de ter contacto com mulheres. Embora tenha apenas 40 anos, aparenta ter mais idade. Está magro, gasto, com falta de cabelo e os óculos com ares finos de metal acentuam a impressão de esqualidez. Na primavera de 1975, no exato momento do degelo, Lars Vestin descobre que deixará de existir antes da chegada do outono. Faço aqui uma primeira pausa musical com Rui Veloso e o tema Logo que Passa Monção, do álbum de 1991, Auto da Pimenta.

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1: Depois de uma dor intensa que julgou ser resultado da distensão de um músculo dorsal, enquanto jogava badminton com as crianças que ali passavam temporadas animadas com o pai durante o verão, Lars vê-se forçado a realizar exames médicos. A carta do hospital, com o diagnóstico que estava certo de conhecer, chegou finalmente num bonito dia cinzento, típico de fevereiro. Em vez de a abrir, pô-la de lado, examinou as faturas que chegaram no mesmo dia, concluindo que não teria dinheiro para as pagar senão no mês seguinte, e foi passear o cão. No final do passeio, a sua decisão estava tomada. Jamais abriria aquela carta. Se abrir esta carta, pensei, o que irá mudar em mim? Se me for dito que só me restam alguns meses de vida, ficarei totalmente paralisado? Serei obrigado a ir para o hospital? Passar os últimos meses da minha vida numa cama cheia de dores, cada vez mais fraco, perdendo totalmente o controle da situação? Se esta carta contém a minha morte, recuso-a. No romance A Morte de um Apicultor, os seus cadernos abrem-nos à sua reflexão sobre a vida, sobre o amor, como o que viveu com Margaret, que depois se extinguiu em parte porque Lars os enredou num triângulo amoroso, e as duas mulheres, Margaret e Anna, se juntaram para fazer dele uma coisa irresponsável, uma criança na qual não se pode confiar. Uma reflexão sobre a Suécia dos anos 70, onde as ligações dos autocarros funcionam mal, onde os hospitais têm salas de espera para a radiologia com 60 ou 70 pacientes, onde escolas perto são demolidas para serem feitas outras mais longe e nelas se percebe bem a que classe social pertencem as crianças, onde homens como o tio Sun tratavam de obter empréstimos do Estado para fazer prédios de apartamentos que depois alugavam por preços exorbitantes a operários finlandeses, onde autoestradas passam no meio de antigos pátios como o do tio Sun, e agora a única recordação do que ali havia é um velho freixo muito bonito que milagrosamente escapou aos tratores e às minas.

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No romance A Morte de um Apicultor, à medida que a dor aumenta, voltam as memórias da infância. Casamento e vida profissional são períodos que se afastam como se fossem bagatelas, como se se tratasse de um momento fugaz. Tudo isso se resume agora a um episódio de uma história bem mais importante, em que o único capítulo verdadeiramente forte é a infância. Dessas recordações emergem as conversas à mesa, em que os participantes tocam estranhas melodias no órgão da culpa, abismos de angústia medíocre, em frases que nos soam perturbadoramente familiares. Emergem também as memórias das aventuras de criança com Nick, um rapazinho magro de extraordinária agilidade que trepava pinheiros e que achava importante fazer coisas consideradas impossíveis e que adivinhava tempestades. Parecia estar destinado a alguma coisa muito especial. Talvez nunca conheçamos realmente as pessoas que vamos conhecendo ao longo das nossas vidas. Apesar da dor, Lars sente-se demasiado vivo para de repente se tornar num moribundo. Um moribundo não dá longos passeios a pé com o seu cão entre crises de dores, a não ser que esteja a inventar uma nova forma de morrer à beira de um lago, apicultor negligente, encarando o fim com um poderoso não. Se existe um Deus, a nossa missão é dizer não. Recomeçamos, não nos rendemos. Se me escutaram até aqui, obrigada. Por hoje é tudo. Até à próxima.

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2: O Google Maps está certamente entre as apps mais úteis da gigante tecnológica. Não só por ajudar viajantes de todo o mundo a saberem para onde ir num novo país, como também condutores a saberem as direções certas para não se perderem quando vão para um determinado destino. O Maps também é útil para partilhar a localização com amigos, para que estes saibam onde o encontrar, algo que é útil, sobretudo em situações mais caóticas, como festivais ou eventos com grandes multidões. Ainda assim, este processo de partilha de localização tem sido, ao longo dos anos, uma das opções mais frustrantes da app. Com a versão atual desta app, quando seleciona a sua localização no Google Maps, surge um grande botão a verde com a opção Partilhar esta localização, o que faz com que surja uma nova janela com um URL que pode partilhar por via de qualquer app de mensagens. Pois bem, conta o site Android Authority que partilhar a localização através do Google Maps ficará mais simples, uma vez que será eliminada a necessidade de, para o fazer, ter de pressionar primeiro o ponto azul no mapa da sua localização. A publicação afirma que a Google se encontra a testar, na mais recente versão do Maps, um novo botão que permitirá partilhar de imediato a localização. Este botão ficará posicionado no canto inferior direito, a flutuar no mapa, assim que abrir a aplicação. A ideia é que, eliminando um dos passos necessários para partilhar a localização, a opção seja mais fácil de encontrar para quem não conhece esta funcionalidade do Maps e que o processo possa ser completado mais rapidamente. De sublinhar que este novo botão ainda se encontra em fase de testes e deve ser lançado numa futura atualização.
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2: E agora, tome nota, são
3: 13:33.

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1: A 21 de maio de 1904 é fundada em Paris a FIFA, Federação Internacional de Futebol Associado. A FIFA é a instituição internacional que dirige as associações de futsal, futebol de praia e futebol associado, o desporto coletivo mais popular do mundo. Ao todo, possui 208 países e territórios associados, sendo a instituição internacional que possui a segunda maior quantidade de associados. A 21 de maio de 1940, nasce em Lisboa António Vitorino de Almeida, um compositor, maestro, pianista e escritor. Com tantos ascendentes artísticos, o jovem António começou desde muito cedo a aprender música. Aos 5 anos compôs a primeira obra e com 7 anos deu a sua primeira audição. A sua obra é muito vasta e abrange os mais variados géneros musicais, desde a ópera à música sinfónica de câmara, à música para cinema, teatro e fado.
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2: Quer saber quantos graus estão agora em Pombal?
3: 30 graus.

0: 14 e 2. 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
0: Pois bem, continuamos por cá para lhe dar o melhor da música e não só. Fique ligado à sua rádio, há muito mais para ouvir.

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2: A forma como se come pode ser tão importante quanto o que se come. Mastigar bem os alimentos é um passo muitas vezes negligenciado, mas com impacto direto na digestão e na saciedade. Em geral, uma mastigação mais lenta permite uma melhor sinalização entre o estômago e o cérebro, ajudando a reconhecer o momento de saciedade. Além disso, facilita o trabalho digestivo e pode reduzir desconfortos como inchaço. Comer mais devagar, pousar os talheres entre garfadas e estar mais presente durante a refeição

0: estratégias simples que podem ajudar a regular a ingestão alimentar.
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0: 15 horas. 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
1: Tenho a certeza que tem na memória aquele restaurante que o marcou de uma maneira diferente. É provável também que tenha ido lá mais de uma vez e compartilhado a sua experiência com diversas pessoas. Sendo assim, o que teve foi um Customer Experience bem trabalhado. O resultado de um serviço de qualidade é claro, mais indicações e mais vendas para quem já comprou. Ainda assim, muitas empresas acreditam que um bom produto é suficiente para fidelizar o cliente e transformá-lo num promotor da marca. Para criar uma experiência marcante, é necessário ver com clareza os caminhos que os seus clientes seguem, desde o momento em que são atraídos para a sua empresa até quando se tornam consumidores dos seus produtos ou serviços. Para isso, é pré-requisito que a sua empresa tenha uma estrutura comercial bem definida, com todas as etapas do ciclo do cliente e os seus respectivos responsáveis levantando os documentos necessários.
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3: Presidente dos Bombeiros de Pombal deixou algumas preocupações ao Secretário de Estado da Proteção Civil em dia de aniversário. Saiba mais pormenores já a seguir.
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3: A Associação Humanitária dos Bombeiros Voluntários de Pombal festejou no passado domingo o seu 114º aniversário com um dia festivo que envolveu, como é tradicional, uma parada pelas ruas da cidade, promoções em vários elementos do corpo ativo, passagens ao quadro de honra, condecorações e uma sessão solene que este ano contou com a presença de Rui Rocha, secretário de Estado da Proteção Civil. Na ocasião, Ana Cabral, presidente da Associação Humanitária dos Bombeiros Voluntários de Pombal, dirigiu-se diretamente ao governante para lhe dar conta de algumas preocupações. A primeira delas tem a ver com a valorização das carreiras dos bombeiros.
4: O nosso corpo de bombeiros assegura diariamente uma resposta operacional de enorme exigência, muitas vezes para além do que é humanamente expectável. Acabaram de sair de uma missão duríssima e já estão preparados para aquilo que o verão nos poderá exigir. As nossas equipas realizam cerca de 28 missões por dia, 28 missões de serviços por dia. E nunca param, 24 horas por dia, 360 dias por ano. Esta realidade demonstra a necessidade urgente de fixar recursos humanos e criar condições que permitam atrair e reter profissionais qualificados. Exige-se hoje aos bombeiros uma resposta cada vez mais profissional, mais rápida e mais especializada. Então, isso obriga-nos a todos, Sr. Secretário de Estado, inevitavelmente, a valorização das suas carreiras e a definição de remunerações justas e dignas para homens e mulheres que vivem diariamente expostos ao risco.
3: Ana Cabral falou também em penalizações para a Corporação de Pombal por ser a única do concelho e que não se pode ignorar a fragilidade crescente do parque automóvel dos bombeiros.
4: Sendo a única corporação de bombeiros no nosso concelho, com 4 companhias e 3 secções destacadas, das maiores a nível nacional, temos sido penalizados em algumas atribuições decorrentes da legislação em vigor, nomeadamente na criação de novas EIP, ou também na atribuição de equipamentos que nós recebemos como uma corporação e depois temos que dividir pelas nossas secções destacadas. Há ainda uma preocupação que não podemos ignorar: a fragilidade crescente do nosso parque automóvel. Quando os nossos comandantes de companhia e o comando nos alertam para as viaturas que começam a parar definitivamente, isso é verdadeiramente preocupante e a mim tira-me o sono. E sabem porquê? Porque quando uma viatura para, diminui também a nossa capacidade de servir a população. Estas são matérias que ultrapassam as associações humanitárias. Esta é uma questão de Estado.
3: Palavras da Presidente da Associação Humanitária dos Bombeiros Voluntários de Pombal. O MIMO, Museu da Imagem em Movimento de Leiria, um dos equipamentos culturais mais afetados na cidade de Leiria pela Depressão Christine, vai reabrir no próximo dia 6 com 2 novos núcleos museológicos, anunciou o município. Fundado em 1996 e credenciado na Rede Portuguesa de Museus, o MIMO sofreu danos consideráveis durante a tempestade, obrigando ao encerramento e a intervenções de emergência para salvaguardar o espólio. Após os trabalhos de reparação, o museu vai reabrir com 2 novidades. Uma é um núcleo expositivo dedicado a uma das casas de fotografia mais emblemáticas de Leiria. Estúdio Fabião, uma memória coletiva, será uma viagem visual e afetiva por várias décadas de prática fotográfica desenvolvida pela família Fabião, José, Paulo e Francisco, cujo estúdio se afirmou como um espaço central na vida social e cultural da cidade, antecipa a Câmara de Leiria em comunicado. A família Fabião construiu ao longo de décadas um vasto arquivo fotográfico que documenta rostos e famílias da cidade e da região, mas também a transformação de Leiria, os seus lugares, acontecimentos marcantes e mudanças urbanas, acrescenta. A exposição convida o público a revisitar o passado, reconhecer-se nele e refletir sobre o papel da fotografia enquanto instrumento de preservação da memória e construção da identidade coletiva leiriense, acrescenta a informação. Outra novidade será a abertura de uma área dedicada à técnica de animação em stop motion a partir dos adereços e cenários do filme Forbidden Room, O Quarto Proibido, dos realizadores leirienses Emanuel Nevado e Ricardo Almeida. Após a estreia do filme, em 2014, os autores doaram ao museu este notável conjunto de miniaturas, agora integrado na programação expositiva do MIMO, explica o município. 13 fotógrafos fazem retratos de quem habita ou visita Leiria no dia do município, na manhã de sexta-feira, no quarto Tipo Passe, projeto que este ano conta com música de Manuel João Vieira e homenageia Net Mudo. Organizada pela Associação Café Central, com o apoio do município, a iniciativa procura captar, ano após ano, um registro de quem habita e vive a cidade. Os retratos são tirados gratuitamente e a preto e branco em pequenos estúdios improvisados espalhados pelo Centro Histórico e Teatro José Lúcio da Silva, à la minute, como antigamente, para comemorar o Dia da Cidade, descreveu a organização. Participam nesta quarta edição os fotógrafos Adriano Miranda, Rita Carmo, João Portugal, Joaquim Damaso, Ana Veloso, Nuno André Ferreira, Maria Kowalski, Carlos Mendes, Carla de Souza, Sal Nunkashov, Carolina Miguel, Nuno Brites e Ricardo Graça. As fotografias acontecem entre as 11 e as 13 de sexta-feira. Depois, o evento prolonga-se pela tarde, com Tipo Arraial, na sede da Associação, com concerto de Manuel João Vieira Trio, a partir das 16 horas. O encerramento da edição é às 18h30, com uma sessão de música escolhida por Afonso Rodrigues, das bandas Sean Riley and the Slow Riders e Keep Razors Sharp, na Livraria Arquivo, onde estão patentes os 1881 retratos captados na edição do ano passado do Tipo Passe. E assim termina este bloco informativo. Fique bem, continue na nossa companhia.
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10: Quer saber que horas são?
11: 15h43.

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3: Tudo a postos para mais uma edição dos Álbuns da Década. Hoje destaco a banda sonora do filme Dirty Dancing, com os protagonistas Patrick Swayze e Jennifer Grey. Esta banda sonora foi lançada no mundo da música em setembro de 1987 e vendeu mais de 12 milhões e 500 mil cópias. Continuamos a subir até ao topo da tabela dos discos que mais venderam nos anos 80. E o lugar reservado a este é...

As impressionantes vendas da banda sonora de Dirty Dancing resultaram em grande medida da faixa I've Had the Time of My Life. Dueto cantado por Jennifer Warnes e Bill Medley, ex-membro dos Writers Brothers, esta balada chegou a número 1 nos Estados Unidos da América, obteve um Grammy e foi laureada com o Oscar para melhor canção.

MCA quando o produtor Jimmy Lerner o convidou para escrever uma canção para Dirty Dancing. O que Previte não sabia é que ele era apenas um de mais de 100 artistas que tinham sido convidados. Os produtores do filme aperceberam-se imediatamente de que a canção proposta por ele era perfeita para a cena final.

Este disco tem a concepção da capa de Palm Rody e Edgar Cowens. Tem a produção de Peter Wilson, Michael Lloyd, Phil Spector, Leon Medica, Eric Herman e Alfie Zepa Costa. O disco tem a duração de 39 minutos e contém 12 músicas. I've Had the Time of My Life com Jennifer Warnes e Bill Medley. Be My Baby com The Ronettes. She's Like the Wind de Patrick Swayze. Hungry Eyes de Eric Herman. Stay de Maurice Williams and the Zodiacs. Yes de Mary Clayton. You Don't Owe Me de Blow Monkeys. Hey Baby de Bruce Channel. Overload de Alfie Zepa Costa. Love is Strange de Mickey and Sylvia. Where Are You Tonight de Tom Johnston. E In the Still of the Night de The Five Satins.

0: É uma das poucas bandas sonoras que faz parte dos discos que mais venderam nos anos 80. Dirty Dancing, o filme que tem como protagonistas Patrick Swayze e Jennifer Grey e que foi lançado em setembro de 1987. Vendeu mais de 12 milhões e 500 mil cópias e, por isso, ocupa o lugar número 11 dos 100 discos mais vendidos na década de 80.
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4: Never touch the buttons.
5: O universo Star Wars ganha um novo filme e é o grande destaque em mais uma edição do Cinema 7, que agora começa. Vamos então falar de Star Wars, de Mandalorian e Grogu.
4: Gangsters, war criminals.
6: Long live the Empire.
4: We'll take out every bad guy in your deck of cards.
5: O Mandaloriano e Grogu embarcam na sua missão mais emocionante até agora em Star Wars The Mandalorian and Grogu, da Lucasfilm, uma aventura Star Wars totalmente nova que estreia exclusivamente nos cinemas. A trama dará continuidade aos acontecimentos vistos na série The Mandalorian, numa altura em que o Império caiu e os Senhores da Guerra Imperiais permanecem espalhados pela galáxia, enquanto a incipiente Nova República trabalha para proteger tudo pelo que a rebelião lutou, recruta o lendário caçador de recompensas mandaloriano Din Djarin e o seu jovem aprendiz Grogu.
4: I won't always be around to protect him.
7: Are you scared? You should be.
4: Do we run? Or do we fight?
7: I like this kid.
5: Este novo filme do universo Star Wars tem realização de Jon Favreau, com um argumento também seu e de Dave Filoni. Nos principais papéis encontramos Pedro Pascal, Jeremy Allen White e Sigourney Weaver.
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8: I hadn't seen her in over 10 years.
5: E da ficção científica passamos para um drama com thriller também à mistura, que junta as atrizes Anne Hathaway e Michaela Coel. O filme chama-se Mother Mary.
9: I need a dress.
10: So, you've come calling back to me.
9: I didn't know where else to go.
5: Mother Mary segue uma estrela pop em crise que, na véspera do seu aguardado regresso, volta a cruzar-se com a antiga melhor amiga e figurinista. O reencontro faz ressurgir feridas antigas e transforma a preparação para o espetáculo numa experiência emocional intensa, marcada por tensão, memória e identidade.
9: I didn't mean to cut you out.
10: You did.
9: You can't really hate me.
10: Oh, yes, I can. Is that what we're doing here?
9: You're making me a hate dress?
10: You'll see.
5: Além de Anne Hathaway e Michaela Coel, o filme conta com as interpretações de Hunter Schafer e a Tina Frizzell e é realizado por David Lowery.
10: You think there's something inside of you?
2: Cinema 7.
5: E para terminar, trazemos-lhe um novo filme de terror que chega agora às salas de cinema de todo o mundo. Tem o título de O Passageiro do Inferno, The Passenger, no original.
11: Daniel?
5: Depois de presenciarem um acidente numa estrada isolada, um jovem casal percebe que não saiu do local sozinho. A partir desse momento, a sua viagem transforma-se numa luta pela sobrevivência, marcada por uma presença inexplicável que não desiste até os alcançar. Realizado por André Overdahl, conhecido por filmes como A Autópsia de Jane Doe, o filme explora medos primários ligados à escuridão, ao isolamento e às estradas vazias, construindo uma narrativa centrada numa entidade demoníaca conhecida como The Passenger. Protagonizado por Jacob Shipio, Lou Lobel e Melissa Leo, O Passageiro do Inferno aposta num registro de terror psicológico e físico, assente na tensão constante e no desconforto.
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0: Quer saber que horas são?
11: 16 e 19.

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1: A força emocional significa confiança. Pessoas confiantes vivem apaixonadas pela vida. Mas para que nos tornemos confiantes e fortes emocionalmente, é necessário um longo caminho de aprendizagem, com muitos altos e baixos. As pessoas que não conseguem desprender-se das memórias negativas do passado, de uma maneira geral, apresentam uma maior fragilidade emocional, pois as suas mentes estão constantemente a criar imagens de dor e de sofrimento. As pessoas emocionalmente fortes não lutam contra o seu passado, percebem-no e aceitam-no. Estão conscientes da importância de viver plenamente no aqui e no agora. Pense nisto e seja feliz.
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5: Tome nota, agora são
6: 16:39.

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5: Saiba agora a temperatura que está em Pombal.
1: 28 graus.

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1: O Google Maps está certamente entre as apps mais úteis da gigante tecnológica. Não só por ajudar viajantes de todo o mundo a saberem para onde ir num novo país, como também condutores a saberem as direções certas para não se perderem quando vão para um determinado destino. O Maps também é útil para partilhar a localização com amigos, para que estes saibam onde o encontrar. Algo que é útil, sobretudo em situações mais caóticas, como festivais ou eventos com grandes multidões. Ainda assim, este processo de partilha de localização tem sido, ao longo dos anos, uma das opções mais frustrantes da app. Com a versão atual desta app, quando seleciona a sua localização no Google Maps, surge um grande botão a verde com a opção Partilhar esta localização, o que faz com que surja uma nova janela com um URL que pode partilhar por via de qualquer app de mensagens. Pois bem, conta o site Android Authority que partilhar a localização através do Google Maps ficará mais simples, uma vez que será eliminada a necessidade de, para o fazer, ter de pressionar primeiro o ponto azul no mapa da sua localização. A publicação afirma que a Google se encontra a testar, na mais recente versão do Maps, um novo botão que permitirá partilhar de imediato a localização. Este botão ficará posicionado no canto inferior direito, a flutuar no mapa, assim que abrir a aplicação. A ideia é que, eliminando um dos passos necessários para partilhar a localização, a opção seja mais fácil de encontrar para quem não conhece esta funcionalidade do Maps e que o processo possa ser completado mais rapidamente. De sublinhar que este novo botão ainda se encontra em fase de testes e deve ser lançado numa futura atualização.
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1: Destaques do dia. O Parlamento Europeu e o Conselho chegaram ontem a um acordo provisório sobre novas regras para a aplicação do acordo comercial entre a UE e os Estados Unidos, anunciado em 2025. O objetivo é aliviar as tensões transatlânticas sobre o comércio e criar relações económicas mais estáveis. O acordo inclui reduções ou isenções de direitos aduaneiros para determinados produtos industriais, agrícolas e provenientes do mar com origem nos Estados Unidos, assegurando simultaneamente salvaguardas para proteger as indústrias e os agricultores da UE de aumentos acentuados das importações. Os eurodeputados garantiram ainda condições mais rigorosas associadas aos direitos aduaneiros dos Estados Unidos sobre o aço e o alumínio europeus, bem como uma cláusula de caducidade que fará prescrever as novas medidas em 2029, a menos que estas sejam renovadas. Tanto o Parlamento como o Conselho terão de aprovar a legislação antes da sua entrada em vigor. Em Estrasburgo, o Parlamento Europeu aprovou novas regras para reforçar a análise dos investimentos estrangeiros em setores sensíveis em toda a União, incluindo a defesa, a inteligência artificial, os semicondutores e os serviços financeiros. A legislação visa proteger a segurança económica da UE, melhorando a cooperação entre os Estados-membros e a Comissão Europeia em matéria de análise dos investimentos. Aborda também os potenciais riscos de segurança associados aos investimentos controlados por estrangeiros. O novo regulamento necessita da aprovação formal do Parlamento e do Conselho para entrar em vigor. Também ontem, o Parlamento debateu o futuro do mercado único da UE, centrando-se na necessidade de proporcionar às empresas maior segurança e previsibilidade. Os parlamentares debateram os obstáculos identificados na estratégia da Comissão Europeia para o mercado único, bem como o roteiro Uma Europa, um Mercado, assinado pelas três instituições da UE no mês passado. A Presidente da Comissão, Ursula von der Leyen, dirigiu-se aos deputados durante o debate, afirmando que o mercado único tem de evoluir de modo a apoiar as tecnologias limpas e a reforçar a competitividade da Europa nas indústrias emergentes.
2: Sustainability must be baked into our market rules.
1: A sustentabilidade deve ser integrada nas nossas regras de mercado. Temos os nossos objetivos climáticos e os nossos objetivos circulares, que exigem um mercado único que promova a inovação limpa e que elimine, por conseguinte, os obstáculos ao comércio de bens e serviços hipocarbónicos. É por esta razão que, com o Regulamento de Aceleração Industrial, estamos a criar mercados líderes para produtos limpos em toda a União. Estas são decididamente as indústrias do futuro. Assim, temos de tirar partido do nosso mercado único, de forma a criar escala para essas mesmas indústrias no futuro.
2: To create scale for exactly those industries of the future.
1: Os deputados salientaram ainda a necessidade de criar empregos de qualidade, apoiar os jovens talentos e reforçar as pequenas e médias empresas em toda a União Europeia.
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1: Ratos com mochilas podem ajudar a salvar sobreviventes de terremotos. Desastres naturais, como terremotos ou furacões, podem colapsar cidades inteiras. E encontrar sobreviventes nos escombros é uma tarefa difícil para as equipas de busca e salvamento. Mas um salvador improvável está a ser treinado para ajudar nos resgates. Trata-se do rato. O projeto foi criado pela APOPO, uma organização não-governamental belga que treina ratos para detectarem minas terrestres e que agora os prepara com pequenas mochilas com alta tecnologia para ajudar os socorristas a procurar sobreviventes entre os escombros, em zonas de catástrofe. Donna Keane, cientista e líder do projeto, disse à CNN Internacional que os ratos são tipicamente bastante curiosos, gostam de explorar e isso é fundamental para a busca e salvamento. Refere ainda que, para além do espírito aventureiro, o seu pequeno tamanho e excelente sentido de olfato tornam os ratos perfeitos para localizar pessoas em espaços apertados. Os ratos estão a ser treinados para encontrar sobreviventes numa zona de desastre simulada. Devem primeiro localizar a pessoa-alvo numa sala vazia, puxar um interruptor no seu colete que dispara um bip e depois regressar à base, onde são recompensados com um mimo. A APOPO está a colaborar com a Universidade de Tecnologia de Eindhoven, nos Países Baixos, para desenvolver uma mochila equipada com uma câmara, um microfone e um transmissor de localização para ajudar os socorristas a comunicar com os sobreviventes através destes pequenos ajudantes.
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1: A 21 de maio de 1904 é fundada em Paris a FIFA, Federação Internacional de Futebol Associado. A FIFA é a instituição internacional que dirige as associações de futsal, futebol de praia e futebol associado, o desporto coletivo mais popular do mundo. Ao todo, possui 208 países e territórios associados, sendo a instituição internacional que possui a segunda maior quantidade de associados. A 21 de maio de 1940, nasce em Lisboa António Vitorino de Almeida, um compositor, maestro, pianista e escritor. Com tantos ascendentes artísticos, o jovem António começou desde muito cedo a aprender música. Aos 5 anos compôs a primeira obra e com 7 anos deu a sua primeira audição. A sua obra é muito vasta e abrange os mais variados géneros musicais, desde a ópera à música sinfónica de câmara, à música para cinema, teatro e fado.
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3: Olá, eu sou a Sofia, de Mário Pomar, e gostava de ouvir Mafalda Veiga.

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3: Seja então bem-vindo a mais um Pombal em Agenda, onde lhe vou dar várias sugestões para que aproveite bem este fim de semana no Conselho de Pombal. Vou começar pela tarde de sábado, onde pode deslocar-se à Biblioteca Municipal de Pombal para a sessão de apresentação do livro Do Palito à Perdiz, de Paulo Moreiras. Trata-se de uma obra que reúne mil e uma curiosidades sobre coisas que costumam chegar à mesa dos portugueses e que fazem parte da nossa alma e identidade. No domingo, às 15 horas, e inserido no maio, mês do Marquês, haverá uma visita com quadros vivos à Rota Pombalina pela Companhia de Teatro Histórico Sons e Ecos. Serão 7 cenas teatrais para dar a conhecer 7 espaços históricos da Rota Pombalina. As cenas interligam-se de forma cronológica, de modo a abordar várias épocas da história da cidade de Pombal. O início é na Praça Marquês de Pombal e é uma iniciativa apenas para 30 participantes. Voltando agora a sábado, digo-lhe também que às 21h30 a Casa Varela vai receber um concerto de Lisa Sereno. Também tem uma lotação limitada a 50 pessoas e o concerto será gravado para a RTP Palco. Lisa Sereno irá apresentar Belonging, o seu álbum de estreia, numa viagem delicada por lugares de pertença, perda e reencontro. Uma artista emergente que nos traz uma lufada de ar fresco à música nacional, com um álbum que foi distinguido como disco Antena 3. E ainda no sábado, o Lourissal celebra os 33 anos de relevação à vila. Do programa fazem parte, logo às 9 da manhã, a caminhada Rota dos Arrozais, com um ponto de encontro junto à Caixa de Crédito Agrícola do Lourissal às 9 da manhã, num percurso de intensidade fácil. Já da parte da tarde, às 16h30, é feita a recepção às entidades convidadas e ao hastear das bandeiras. Será acompanhado pela Sociedade Filarmónica Lourissalense, junto à sede da Freguesia do Lourissal. Às 17h, no Parque Natural Rico Sofia, são inaugurados os equipamentos de exercício físico. Meia hora depois, realiza-se a cerimónia evocativa dos 33 anos de relevação à vila na Praça Joaquim da Silva Cardoso, com entrega de alguns diplomas de agradecimento. Segue-se um concerto da Sociedade Filarmónica Lourissalense e ainda a atuação do grupo de dança de Greens. Trago-lhe também duas sugestões para a freguesia da Redinha. A primeira é para sábado, às 15 horas, com mais uma conferência do ciclo de conferências sobre a história e património da Redinha. Desta vez, o tema é a Redinha e os seus forais, 1159 e 1513, por Saúl António Gomes, da Universidade de Coimbra, Faculdade de Letras e Centro de História da Sociedade e da Cultura. A iniciativa realiza-se então na Igreja Matriz, com entrada livre. A outra sugestão é para domingo, com o segundo passeio solidário de motas e motorizadas, organizado pela Santa Casa da Misericórdia da Redinha. O ponto de encontro é na Igreja Matriz da Redinha, às 8h30 da manhã, com o percurso a iniciar-se uma hora depois. Às 10h30 há uma paragem para reforço e o passeio termina à 1 da tarde com um almoço na Associação da Charneca da Redinha. E por falar em motos, digo-lhe também que no sábado à tarde, a partir das 17 horas, o Grupo Motar Marquês de Pombal vai apresentar a sua nova direção no evento em que haverá animação com o DJ Cazé e ainda oferta de porco no espeto. No futebol, na divisão de honra, no sábado às 16 horas, pode assistir às partidas Guiense-Bombarralense e União de Pombal-Os Nazarenos, enquanto na primeira divisão distrital Série A, destacamos o Moita do Boi Alegre Unido, o Arcuda-Pelariga, Meirinhas-Chão de Coce e Caseirinhos-Carnide, todos também no sábado às 16 horas, e ainda o Ilha-Mata-Morisquense, também no sábado, mas às 19h30. Eram estas então as sugestões que tinha para si. Já sabe que se tiver algum evento que queira destacar na sua terra, pode nos fazer chegar a informação através da nossa página de Facebook ou por e-mail para geral@pombal97.com. Aproveite as sugestões que aqui lhe deixei e viva a cultura e o desporto no seu concelho.
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2: Quer saber quantos graus estão agora em Pombal?
5: 27 graus.

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1: Łódź é uma cidade que passou por uma grande transformação. Fica na Polónia e antigamente era conhecida pela forte indústria têxtil. Hoje apresenta um novo perfil urbano e criativo. Muitos antigos edifícios industriais foram reconvertidos em espaços culturais, galerias e centros comerciais, criando um contraste interessante entre o passado e o presente. É uma cidade associada à arte, ao cinema e à reinvenção urbana.
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1: Me and Mrs. Jones é uma canção do género soul, originalmente gravada por Billy Paul para o seu álbum 360 Degrees de 1972. Foi escrita por Kenny Gamble, Leon Huff e Cary Gilbert e foi lançada como single em 13 de setembro de 1972. A canção descreve um caso amoroso extraconjugal entre um homem e a sua amada, a Sra. Jones. Na música, os dois encontram-se em segredo todos os dias, no mesmo café, à mesma hora, 18h30, onde dão as mãos e ali ficam sentados, de mãos dadas, a conversar. Os dois enfrentam um grande dilema. Sentem que algo está a acontecer, ambos têm consciência de que é errado, mas ambos reconhecem que é muito forte para esquecer agora. A canção está estruturada por forma a não julgar as suas personagens, nem tampouco a encontrar uma saída para aquela situação. O single tornou-se o único de Billy Paul na Billboard Hot 100 nos Estados Unidos, tendo ficado no topo por 3 semanas em dezembro de 1972. Também atingiu o 10º lugar na tabela Adult Contemporary. No Reino Unido, chegou ao 12º lugar na UK Single Chart. 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
1: Olá, viva! Recomeçamos, não nos rendemos. Esta é a história de Lars Leonard Vestin, pela voz do próprio, reconstituída a partir de uma lista de fontes singular. Três cadernos. Um caderno amarelo encontrado numa prateleira por cima do lava-loiças da cozinha, liso, formato 16x6, com 76 folhas escritas, do total de 80. A capa é amarela e tem o logótipo da União de Apicultores Suecos. Contém anotações pessoais e outras, como listas de despesas domésticas, lembretes e notas sobre as colmeias, começado em fevereiro de 1970. Um caderno azul, encontrado sobre os livros na última prateleira da estante, formato A4, capa azul, tem 112 folhas, das quais 97 estão completamente preenchidas de ambos os lados. Contém recortes de jornais colados, excertos de palestras e discursos seus, começado no verão de 1974. Finalmente, um caderno rasgado, na verdade um bloco de notas, encontrado junto ao telefone sobre uma mesinha. Contém números de telefone e notas esporádicas sobre a progressão da sua doença, começado em 1970. É esta a matéria-prima ficcionada do romance A Morte de um Apicultor, do escritor sueco Lars Gustafsson, publicado em 1978 e com o qual atingiu o reconhecimento internacional. O dono destes cadernos, Lars Vestin, é um antigo professor da escola primária que se reformou antecipadamente, aproveitando o facto de a sua escola ir ser demolida. Vive da venda de mel das suas abelhas e alguns biscates. Depois de se divorciar, mudou-se para uma pequena quinta na margem de um lago, onde tem uma horta, um batatal e um cão. Tem telefone, televisão e é assinante de um jornal regional. Deixou praticamente de ter contacto com mulheres. Embora tenha apenas 40 anos, aparenta ter mais idade. Está magro, gasto, com falta de cabelo e os óculos com ares finos de metal acentuam a impressão de esqualidez. Na primavera de 1975, no exato momento do degelo, Lars Vestin descobre que deixará de existir antes da chegada do outono. Faço aqui uma primeira pausa musical com Rui Veloso e o tema Logo que Passa Monção, do álbum de 1991, Auto da Pimenta.

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1: Depois de uma dor intensa que julgou ser resultado da distensão de um músculo dorsal, enquanto jogava badminton com as crianças que ali passavam temporadas animadas com o pai durante o verão, Lars vê-se forçado a realizar exames médicos. A carta do hospital, com o diagnóstico que estava certo de conhecer, chegou finalmente num bonito dia cinzento, típico de fevereiro. Em vez de abrir, pô-la de lado, examinou as faturas que chegaram no mesmo dia, concluindo que não teria dinheiro para as pagar senão no mês seguinte, e foi passear o cão. No final do passeio, a sua decisão estava tomada. Jamais abriria aquela carta. Se abrir esta carta, pensei, o que irá mudar em mim? Se me for dito que só me restam alguns meses de vida, ficarei totalmente paralisado? Serei obrigado a ir para o hospital? Passar os últimos meses da minha vida numa cama cheia de dores, cada vez mais fraco, perdendo totalmente o controle da situação? Se esta carta contém a minha morte, recuso-a. No romance A Morte de um Apicultor, os seus cadernos abrem-nos à sua reflexão sobre a vida, sobre o amor, como o que viveu com Margaret, que depois se extinguiu, em parte porque Lars os enredou num triângulo amoroso, e as duas mulheres, Margaret e Anna, se juntaram para fazer dele uma coisa irresponsável, uma criança na qual não se pode confiar. Uma reflexão sobre a Suécia dos anos 70, onde as ligações dos autocarros funcionam mal, onde os hospitais têm salas de espera para a radiologia com 60 ou 70 pacientes, onde escolas perto são demolidas para serem feitas outras mais longe e nelas se percebe bem a que classe social pertencem as crianças, onde homens como o tio Sun tratavam de obter empréstimos do Estado para fazer prédios de apartamentos, que depois alugavam por preços exorbitantes a operários finlandeses, onde autoestradas passam no meio de antigos pátios como o do tio Sun, e agora a única recordação do que ali havia é um velho freixo muito bonito, que milagrosamente escapou aos tratores e às minas.

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No romance A Morte e um Apicultor, à medida que a dor aumenta, voltam as memórias da infância. Casamento e vida profissional são períodos que se afastam como se fossem bagatelas, como se se tratasse de um momento fugaz. Tudo isso se resume agora a um episódio de uma história bem mais importante, em que o único capítulo verdadeiramente forte é a infância. Dessas recordações emergem as conversas à mesa, em que os participantes tocam estranhas melodias no órgão da culpa, abismos de angústia medíocre, em frases que nos soam perturbadoramente familiares. Emergem também as memórias das aventuras de criança com Nick, um rapazinho magro de extraordinária agilidade que trepava pinheiros e que achava importante fazer coisas consideradas impossíveis e que adivinhava tempestades. Parecia estar destinado a alguma coisa muito especial. Talvez nunca conheçamos realmente as pessoas que vamos conhecendo ao longo das nossas vidas. Apesar da dor, Lars sente-se demasiado vivo para de repente se tornar num moribundo. Um moribundo não dá longos passeios a pé com o seu cão entre crises de dores, a não ser que esteja a inventar uma nova forma de morrer à beira de um lago, apicultor negligente, encarando o fim com um poderoso não. Se existe um Deus, a nossa missão é dizer não. Recomeçamos, não nos rendemos. Se me escutaram até aqui, obrigada. Por hoje é tudo. Até à próxima.

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1: Presidente dos Bombeiros de Pombal deixou algumas preocupações ao Secretário de Estado da Proteção Civil em dia de aniversário. Saiba mais pormenores já a seguir.
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1: A Associação Humanitária dos Bombeiros Voluntários de Pombal festejou no passado domingo o seu 114º aniversário com um dia festivo que envolveu, como é tradicional, uma parada pelas ruas da cidade, promoções em vários elementos do corpo ativo, passagens ao quadro de honra, condecorações e uma sessão solene que este ano contou com a presença de Rui Rocha, Secretário de Estado da Proteção Civil. Na ocasião, Ana Cabral, presidente da Associação Humanitária dos Bombeiros Voluntários de Pombal, dirigiu-se diretamente ao governante para lhe dar conta de algumas preocupações. A primeira delas tem a ver com a valorização das carreiras dos bombeiros.
2: O nosso Corpo de Bombeiros assegura diariamente uma resposta operacional de enorme exigência, muitas vezes para além do que é humanamente expectável. Acabaram de sair de uma missão duríssima e já estão preparados para aquilo que o verão nos poderá exigir. As nossas equipas realizam cerca de 28 missões por dia, 28 missões de serviços por dia. E nunca param, 24 horas por dia, 360 dias por ano. Esta realidade demonstra a necessidade urgente de fixar recursos humanos e criar condições que permitam atrair e reter profissionais qualificados. Exige-se hoje aos bombeiros uma resposta cada vez mais profissional, mais rápida e mais especializada. Então, isso obriga-nos a todos, Sr. Secretário de Estado, inevitavelmente, a valorização das suas carreiras e a definição de remunerações justas e dignas para homens e mulheres que vivem diariamente expostos ao risco.
1: Ana Cabral falou também em penalizações para a Corporação de Pombal por ser a única do concelho e que não se pode ignorar a fragilidade crescente do parque automóvel dos bombeiros.
2: Sendo a única corporação de bombeiros no nosso concelho, com 4 companhias e 3 secções destacadas, das maiores a nível nacional, temos sido penalizados em algumas atribuições decorrentes da legislação em vigor, nomeadamente na criação de novas EIP, ou também na atribuição de equipamentos que nós recebemos como uma corporação e depois temos que dividir pelas nossas secções destacadas. Há ainda uma preocupação que não podemos ignorar: a fragilidade crescente do nosso parque automóvel. Quando os nossos comandantes de companhia e o comando nos alertam para as viaturas que começam a parar definitivamente, isso é verdadeiramente preocupante e a mim tira-me o sono. E sabem porquê? Porque quando uma viatura para, diminui também a nossa capacidade de servir a população. Estas são matérias que ultrapassam as associações humanitárias. Esta é uma questão de Estado.
1: Palavras da Presidente da Associação Humanitária dos Bombeiros Voluntários de Pombal. O MIMO, Museu da Imagem em Movimento de Leiria, um dos equipamentos culturais mais afetados na cidade de Leiria pela Depressão Christine, vai reabrir no próximo dia 6 com 2 novos núcleos museológicos, anunciou o município. Fundado em 1996 e credenciado na Rede Portuguesa de Museus, o MIMO sofreu danos consideráveis durante a tempestade, obrigando ao encerramento e a intervenções de emergência para salvaguardar o espólio. Após os trabalhos de reparação, o museu vai reabrir com 2 novidades. Uma é um núcleo expositivo dedicado a uma das casas de fotografia mais emblemáticas de Leiria. Estúdio Fabião, uma memória coletiva, será uma viagem visual e afetiva por várias décadas de prática fotográfica desenvolvida pela família Fabião, José, Paulo e Francisco, cujo estúdio se afirmou como um espaço central na vida social e cultural da cidade, antecipa a Câmara de Leiria em comunicado. A família Fabião construiu ao longo de décadas um vasto arquivo fotográfico que documenta rostos e famílias da cidade e da região, mas também a transformação de Leiria, os seus lugares, acontecimentos marcantes e mudanças urbanas, acrescenta. A exposição convida o público a revisitar o passado, reconhecer-se nele e refletir sobre o papel da fotografia enquanto instrumento de preservação da memória e construção da identidade coletiva leiriense, acrescenta a informação. Outra novidade será a abertura de uma área dedicada à técnica de animação em stop motion a partir dos adereços e cenários do filme Forbidden Room, O Quarto Proibido, dos realizadores leirienses Emanuel Nevado e Ricardo Almeida. Após a estreia do filme, em 2014, os autores doaram ao museu este notável conjunto de miniaturas, agora integrado na programação expositiva do MIMO, explica o município. 13 fotógrafos fazem retratos de quem habita ou visita Leiria no dia do município, na manhã de sexta-feira, no quarto Tipo Passe, projeto que este ano conta com música de Manuel João Vieira e homenageia Nete Mudo. Organizada pela Associação Café Central, com o apoio do município, a iniciativa procura captar, ano após ano, um registro de quem habita e vive a cidade. Os retratos são tirados gratuitamente e a preto e branco em pequenos estúdios improvisados espalhados pelo Centro Histórico e Teatro José Lúcio da Silva, à la minute, como antigamente, para comemorar o Dia da Cidade, descreveu a organização. Participam nesta quarta edição os fotógrafos Adriano Miranda, Rita Carmo, João Portugal, Joaquim Damaso, Ana Veloso, Nuno André Ferreira, Maria Kowalski, Carlos Mendes, Carla de Souza, Sal Nunca Chove, Carolina Miguel, Nuno Brites e Ricardo Graça. As fotografias acontecem entre as 11 e as 13 de sexta-feira, depois o evento prolonga-se pela tarde, com Tipo Arraial, na sede da Associação, com concerto de Manuel João Vieira Trio, a partir das 16 horas. O encerramento da edição é às 18h30, com uma sessão de música escolhida por Afonso Rodrigues, das bandas Sean Riley and the Slow Riders e Keep Razor Sharp, na Livraria Arquivo, onde estão patentes os 1881 retratos captados na edição do ano passado do Tipo Passe. E assim termina este bloco informativo. Fique bem, continue na nossa companhia.
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3: Tudo a postos para mais uma edição dos Álbuns da Década. Hoje destaco a banda sonora do filme Dirty Dancing, com os protagonistas Patrick Swayze e Jennifer Grey. Esta banda sonora foi lançada no mundo da música em setembro de 1987 e vendeu mais de 12 milhões e 500 mil cópias. Continuamos a subir até ao topo da tabela dos discos que mais venderam nos anos 80 e o lugar reservado a este é o número

As impressionantes vendas da banda sonora de Dirty Dancing resultaram em grande medida da faixa I've Had the Time of My Life. Dueto cantado por Jennifer Warnes e Bill Medley, ex-membro dos Writers Brothers, esta balada chegou a número 1 nos Estados Unidos da América, obteve um Grammy e foi laureada com o Oscar para melhor canção.

Para um êxito tão desmedido, a canção tivera origens muito pouco auspiciosas. O compositor Frank Previte fora recentemente afastado da MCA quando o produtor Jimmy Lanner o convidou para escrever uma canção para Dirty Dancing. O que Previte não sabia é que ele era apenas um de mais de 100 artistas que tinham sido convidados. Os produtores do filme aperceberam-se imediatamente de que a canção proposta por ele era perfeita para a cena final.

Este disco tem a concessão da capa de Palm Roadie e Edgar Cowens. Tem a produção de Peter Wilson, Michael Lloyd, Phil Spector, Leon Medica, Eric Herman e Alfie Zepa Costa. O disco tem a duração de 39 minutos e contém 12 músicas. I've Had the Time of My Life com Jennifer Warnes e Bill Medley. Be My Baby com The Ronettes. She's Like the Wind de Patrick Swayze. Hungry Eyes de Eric Herman. Stay de Maurice Williams and the Zodiacs. Yes de Mary Clayton. You Don't Owe Me de Blow Monkeys. Hey Baby de Bruce Channel. Overload de Alfie Zepa Costa. Love is Strange de Mickey and Sylvia. Where Are You Tonight de Tom Johnston. E In the Still of the Night de The Five Satins.

0: É uma das poucas bandas sonoras que faz parte dos discos que mais venderam nos anos 80. Dirty Dancing, o filme que tem como protagonistas Patrick Swayze e Jennifer Grey e que foi lançado em setembro de 1987. Vendeu mais de 12 milhões e 500 mil cópias e, por isso, ocupa o lugar número 11 dos 100 discos mais vendidos na década de 80.
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1: 19 horas. 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
2: A forma como se come pode ser tão importante quanto o que se come. Mastigar bem os alimentos é um passo muitas vezes negligenciado, mas com impacto direto na digestão e na saciedade. Em geral, uma mastigação mais lenta permite uma melhor sinalização entre o estômago e o cérebro, ajudando a reconhecer o momento de saciedade. Além disso, facilita o trabalho digestivo e pode reduzir desconfortos como inchaço. Comer mais devagar, pousar os talheres entre garfadas e estar mais presente durante a refeição são estratégias simples que podem ajudar a regular a ingestão alimentar.
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1: Tenho a certeza que tem na memória aquele restaurante que o marcou de uma maneira diferente. É provável também que tenha ido lá mais de uma vez e compartilhado a sua experiência com diversas pessoas. Sendo assim, o que teve foi um Customer Experience bem trabalhado. O resultado de um serviço de qualidade é claro, mais indicações e mais vendas para quem já comprou. Ainda assim, muitas empresas acreditam que um bom produto é suficiente para fidelizar o cliente e transformá-lo num promotor da marca. Para criar uma experiência marcante, é necessário ver com clareza os caminhos que os seus clientes seguem, desde o momento em que são atraídos para a sua empresa até quando se tornam consumidores dos seus produtos ou serviços. Para isso, é pré-requisito que a sua empresa tenha uma estrutura comercial bem definida, com todas as etapas do ciclo do cliente e os seus respectivos responsáveis levantando os documentos necessários.
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6: Never touch the buttons.
7: O universo Star Wars ganha um novo filme e é o grande destaque em mais uma edição do Cinema 7, que agora começa. Vamos então falar de Star Wars, The Mandalorian e Grogu.
6: Gangsters, war criminals.
8: Long live the Empire.
6: We'll take out every bad guy in your deck of cards.
7: O Mandaloriano e Grogu embarcam na sua missão mais emocionante até agora em Star Wars The Mandalorian and Grogu, da Lucasfilm, uma aventura Star Wars totalmente nova que estreia exclusivamente nos cinemas. A trama dará continuidade aos acontecimentos vistos na série The Mandalorian, numa altura em que o Império caiu e os Senhores da Guerra Imperiais permanecem espalhados pela galáxia, enquanto a incipiente Nova República trabalha para proteger tudo pelo que a rebelião lutou, recruta o lendário caçador de recompensas mandaloriano Din Djarin e o seu jovem aprendiz Grogu.
6: I won't always be around to protect him.
9: Are you scared? You should be.
6: Do we run? Or do we fight?
9: I like this kid.
7: Este novo filme do universo Star Wars tem realização de Jon Favreau, com um argumento também seu e de Dave Filoni. Nos principais papéis encontramos Pedro Pascal, Jeremy Allen White e Sigourney Weaver.
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11: I hadn't seen her in over 10 years.
7: E da ficção científica passamos para um drama com thriller também à mistura, que junta as atrizes Anne Hathaway e Michaela Coel. O filme chama-se Mother Mary.
12: I need a dress.
13: So, you've come calling back to me.
12: There's nowhere else to go.
7: Mother Mary segue uma estrela pop em crise que, na véspera do seu aguardado regresso, volta a cruzar-se com a antiga melhor amiga e figurinista. O reencontro faz ressurgir feridas antigas e transforma a preparação para o espetáculo numa experiência emocional intensa, marcada por tensão, memória e identidade.
12: I didn't mean to cut you out.
13: No, you did.
12: You can't really hate me.
13: Oh, yes, I can.
12: Is that what we're doing here?
13: You're making me a hate dress?
12: You'll see.
7: Além de Anne Hathaway e Michaela Cole, o filme conta com as interpretações de Hunter Schafer e a Tina Frizzell e é realizado por David Lowery.
11: You think there's something inside of you?
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7: E para terminar, trazemos-lhe um novo filme de terror que chega agora às salas de cinema de todo o mundo. Tem o título de O Passageiro do Inferno, The Passenger, no original.
4: Daniel?
7: Depois de presenciarem um acidente numa estrada isolada, um jovem casal percebe que não saiu do local sozinho. A partir desse momento, a sua viagem transforma-se numa luta pela sobrevivência, marcada por uma presença inexplicável que não desiste até os alcançar. Realizado por André Overdahl, conhecido por filmes como A Autópsia de Jane Doe, o filme explora medos primários ligados à escuridão, ao isolamento e às estradas vazias, construindo uma narrativa centrada numa entidade demoníaca conhecida como The Passenger. Protagonizado por Jacob Shipio, Lou Lobel e Melissa Leo, O Passageiro do Inferno aposta num registro de terror psicológico e físico, assente na tensão constante e no desconforto.
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3: 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E agora, tome nota, são
4: 19:42.

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2: O Google Maps está certamente entre as apps mais úteis da gigante tecnológica. Não só por ajudar viajantes de todo o mundo a saberem para onde ir no novo país, como também condutores a saberem as direções certas para não se perderem quando vão para um determinado destino. O Maps também é útil para partilhar a localização com amigos, para que estes saibam onde o encontrar. Algo que é útil, sobretudo em situações mais caóticas, como festivais ou eventos com grandes multidões. Ainda assim, este processo de partilha de localização tem sido, ao longo dos anos, uma das opções mais frustrantes da app. Com a versão atual desta app, quando seleciona a sua localização no Google Maps, surge um grande botão a verde com a opção Partilhar esta localização, o que faz com que surja uma nova janela com um URL que pode partilhar por via de qualquer app de mensagens. Pois bem, conta o site Android Authority que partilhar a localização através do Google Maps ficará mais simples, uma vez que será eliminada a necessidade de, para o fazer, ter de pressionar primeiro o ponto azul no mapa da sua localização. A publicação afirma que a Google se encontra a testar, na mais recente versão do Maps, um novo botão que permitirá partilhar de imediato a localização. Este botão ficará posicionado no canto inferior direito, a flutuar no mapa, assim que abrir a aplicação. A ideia é que, eliminando um dos passos necessários para partilhar a localização, a opção seja mais fácil de encontrar para quem não conhece esta funcionalidade do Maps e que o processo possa ser completado mais rapidamente. De sublinhar que este novo botão ainda se encontra em fase de testes e deve ser lançado numa futura atualização.
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3: A temperatura atual em Pombal é de
4: 25 graus.

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2: Seja então bem-vindo a mais um Pombal em Agenda, onde lhe vou dar várias sugestões para que aproveite bem este fim de semana no concelho de Pombal. Vou começar pela tarde de sábado, onde pode deslocar-se à Biblioteca Municipal de Pombal para a sessão de apresentação do livro Do Palito à Perdiz, de Paulo Moreiras. Trata-se de uma obra que reúne mil e uma curiosidades sobre coisas que costumam chegar à mesa dos portugueses e que fazem parte da nossa alma e identidade. No domingo, às 15 horas, e inserido no maio, mês do Marquês, haverá uma visita com quadros vivos à Rota Pombalina pela Companhia Teatro Histórico Sons e Ecos. Serão 7 cenas teatrais para dar a conhecer 7 espaços históricos da Rota Pombalina. As cenas interligam-se de forma cronológica, de modo a abordar várias épocas da história da cidade de Pombal. O início é na Praça Marquês de Pombal e é uma iniciativa apenas para 30 participantes. Voltando agora a sábado, digo-lhe também que às 21h30 a Casa Varela vai receber um concerto de Lisa Sereno. Também tem uma lotação limitada a 50 pessoas e o concerto será gravado para a RTP Palco. Lisa Sereno irá apresentar Belonging, o seu álbum de estreia, numa viagem delicada por lugares de pertença, perda e reencontro. Uma artista emergente que nos traz uma lufada de ar fresco à música nacional, com um álbum que foi distinguido como disco Antena 3. E ainda no sábado, o Lourissal celebra os 33 anos de reelevação à vila. Do programa fazem parte, logo às 9 da manhã, a caminhada Rota dos Arrozais, com um ponto de encontro junto à Caixa de Crédito Agrícola do Lourissal às 9 da manhã, num percurso de intensidade fácil. Já da parte da tarde, às 16h30, é feita a recepção às entidades convidadas e ao hastear das bandeiras. Será acompanhado pela Sociedade Filarmónica Lourissalense, junto à sede da Freguesia do Lourissal. Às 17, no Parque Natural Rico Sofia, são inaugurados os equipamentos de exercício físico. Meia hora depois, realiza-se a cerimónia evocativa dos 33 anos de reelevação à vila, na Praça Joaquim da Silva Cardoso, com entrega de alguns diplomas de agradecimento. Segue-se um concerto da Sociedade Filarmónica Lourissalense e ainda a atuação do grupo de dança de Greens. Trago-lhe também duas sugestões para a freguesia da Redinha. A primeira é para sábado, às 15 horas, com mais uma conferência do ciclo de conferências sobre a história e património da Redinha. Desta vez, o tema é a Redinha e os seus forais, 1159-1513, por Saúl António Gomes, da Universidade de Coimbra, Faculdade de Letras e Centro de História da Sociedade e da Cultura. A iniciativa realiza-se então na Igreja Matriz, com entrada livre. A outra sugestão é para domingo, com o segundo passeio solidário de motas e motorizadas, organizado pela Santa Casa da Misericórdia da Redinha. O ponto de encontro é na Igreja Matriz da Redinha, às 8h30 da manhã, com o percurso a iniciar-se uma hora depois. Às 10h30 há uma paragem para reforço e o passeio termina à 1 da tarde com um almoço na Associação da Charneca da Redinha. E por falar em motos, digo-lhe também que no sábado à tarde, a partir das 17 horas, o Grupo Motar Marquês de Pombal vai apresentar a sua nova direção no evento em que haverá animação com o DJ Kazé e ainda oferta de porco no espeto. No futebol, na divisão de honra, no sábado às 16 horas, pode assistir às partidas Guiense-Bombarralense e União de Pombal-Os Nazarenos, enquanto na primeira divisão distrital Série A destacamos o Moita do Boi Alegre Unido, o Arcuda Pelariga, Meirinhas Chão de Coce e Caseirinhos Carnide, todos também no sábado às 16 horas, e ainda o Ilha Matamorisquense, também no sábado, mas às 19h30. Eram estas então as sugestões que tinha para si. Já sabe que se tiver algum evento que queira destacar na sua terra, pode nos fazer chegar a informação através da nossa página de Facebook ou por e-mail para geral@pombal97.com. Aproveite as sugestões que aqui lhe deixei e viva a cultura e o desporto no seu concelho.
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3: Olá, boa noite. É comigo que vai estar nas próximas horas e trago boas notícias. Tenho uma mão cheia de música, da boa, que sei que vai querer ouvir. E ainda bem, porque é por si que aqui estamos.

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0: Em Portugal continental são
1: 20 e 28.

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0: uma e dois. 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
1: A força emocional significa confiança. Pessoas confiantes vivem apaixonadas pela vida. Mas para que nos tornemos confiantes e fortes emocionalmente, é necessário um longo caminho de aprendizagem, com muitos altos e baixos. As pessoas que não conseguem desprender-se das memórias negativas do passado, de uma maneira geral, apresentam uma maior fragilidade emocional, pois as suas mentes estão constantemente a criar imagens de dor e de sofrimento. As pessoas emocionalmente fortes não lutam contra o seu passado, percebem-no e aceitam-no. Estão conscientes da importância de viver plenamente no aqui e no agora. Pense nisto e seja feliz.
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2: E agora, tempo para notícias da União Europeia.
3: Destaques do dia. O Parlamento Europeu e o Conselho chegaram ontem a um acordo provisório sobre novas regras para a aplicação do acordo comercial entre a UE e os Estados Unidos, anunciado em 2025. O objetivo é aliviar as tensões transatlânticas sobre o comércio e criar relações económicas mais estáveis. O acordo inclui reduções ou isenções de direitos aduaneiros para determinados produtos industriais, agrícolas e provenientes do mar com origem nos Estados Unidos, assegurando simultaneamente salvaguardas para proteger as indústrias e os agricultores da UE de aumentos acentuados das importações. Os eurodeputados garantiram ainda condições mais rigorosas associadas aos direitos aduaneiros dos Estados Unidos sobre o aço e o alumínio europeus, bem como uma cláusula de caducidade que fará prescrever as novas medidas em 2029, a menos que estas sejam renovadas. Tanto o Parlamento como o Conselho terão de aprovar a legislação antes da sua entrada em vigor. Em Estrasburgo, o Parlamento Europeu aprovou novas regras para reforçar a análise dos investimentos estrangeiros em setores sensíveis em toda a União, incluindo a defesa, a inteligência artificial, os semicondutores e os serviços financeiros. A legislação visa proteger a segurança económica da UE, melhorando a cooperação entre os Estados-membros e a Comissão Europeia em matéria de análise dos investimentos. Aborda também os potenciais riscos de segurança associados aos investimentos controlados por estrangeiros. O novo regulamento necessita da aprovação formal do Parlamento e do Conselho para entrar em vigor. Também ontem, o Parlamento debateu o futuro do mercado único da UE, centrando-se na necessidade de proporcionar às empresas maior segurança e previsibilidade. Os parlamentares debateram os obstáculos identificados na estratégia da Comissão Europeia para o mercado único, bem como o roteiro Uma Europa, um Mercado, assinado pelas três instituições da UE no mês passado. A Presidente da Comissão, Ursula von der Leyen, dirigiu-se aos deputados durante o debate, afirmando que o mercado único tem de evoluir de modo a apoiar as tecnologias limpas e a reforçar a competitividade da Europa nas indústrias emergentes.
4: Sustainability must be baked into our market rules.
3: A sustentabilidade deve ser integrada nas nossas regras de mercado. Temos os nossos objetivos climáticos e os nossos objetivos circulares, que exigem um mercado único que promova a inovação limpa e que elimine, por conseguinte, os obstáculos ao comércio de bens e serviços hipocarbónicos. É por esta razão que, com o Regulamento de Aceleração Industrial, estamos a criar mercados líderes para produtos limpos em toda a União. Estas são decididamente as indústrias do futuro. Assim, temos de tirar partido do nosso mercado único, de forma a criar escala para essas mesmas indústrias no futuro.
4: To create scale for exactly those industries of the future.
3: Os deputados salientaram ainda a necessidade de criar empregos de qualidade, apoiar os jovens talentos e reforçar as pequenas e médias empresas em toda a União Europeia.
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13: Tudo a postos para mais uma edição dos Álbuns da Década. Hoje destaco a banda sonora do filme Dirty Dancing, com os protagonistas Patrick Swayze e Jennifer Grey. Esta banda sonora foi lançada no mundo da música em setembro de 1987 e vendeu mais de 12 milhões e 500 mil cópias. Continuamos a subir até ao topo da tabela dos discos que mais venderam nos anos 80 e o lugar reservado a este é o

As impressionantes vendas da banda sonora de Dirty Dancing resultaram em grande medida da faixa I've Had the Time of My Life. Dueto cantado por Jennifer Warnes e Bill Medley, ex-membro dos Writers Brothers, esta balada chegou a número 1 nos Estados Unidos da América, obteve um Grammy e foi laureada com o Oscar para melhor canção.

para um êxito tão desmedido. A canção tivera origens muito pouco auspiciosas. O compositor Frank Previt fora recentemente afastado da MCA quando o produtor Jimmy Lander o convidou para escrever uma canção para Dirty Dancing. O que Previt não sabia é que ele era apenas um de mais de 100 artistas que tinham sido convidados. Os produtores do filme aperceberam-se imediatamente de que a canção proposta por ele era perfeita para a cena final.

Este disco tem a concepção da capa de Barm Rhodey e Edgar Cowens. Tem a produção de Peter Wilson, Michael Lloyd, Phil Spector, Leon Medica, Eric Ehrman e Alfie Zappacosta. O disco tem a duração de 39 minutos e contém 12 músicas. I've Had the Time of My Life com Jennifer Warnes e Bill Medley. Be My Baby com The Ronettes. She's Like the Wind de Patrick Swayze. Hungry Eyes de Eric Ehrman. Stay de Maurice Williams and the Zodiacs. Yes de Mary Clayton. You Don't Owe Me de Blow Monkeys. Hey Baby de Bruce Channel. Overload de Alfie Zappacosta. Love is Strange de Mickey and Sylvia. Where Are You Tonight de Tom Johnston. E In the Still of the Night de The Five Seconds.

0: É uma das poucas bandas sonoras que faz parte dos discos que mais venderam nos anos 80. Dirty Dancing, o filme que tem como protagonistas Patrick Swayze e Jennifer Grey e que foi lançado em setembro de 1987. Vendeu mais de 12 milhões e 500 mil cópias e, por isso, ocupa o lugar número 11 dos 100 discos mais vendidos na década de 80.
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1: Ratos com mochilas podem ajudar a salvar sobreviventes de terremotos. Desastres naturais, como terremotos ou furacões, podem colapsar cidades inteiras. E encontrar sobreviventes nos escombros é uma tarefa difícil para as equipas de busca e salvamento. Mas um salvador improvável está a ser treinado para ajudar nos resgates. Trata-se do rato. O projeto foi criado pela APOPO, uma organização não-governamental belga que treina ratos para detectarem minas terrestres e que agora os prepara com pequenas mochilas com alta tecnologia para ajudar os socorristas a procurar sobreviventes entre os escombros, em zonas de catástrofe. Donna Keane, cientista e líder do projeto, disse à CNN Internacional que os ratos são tipicamente bastante curiosos, gostam de explorar e isso é fundamental para a busca e salvamento. Refere ainda que, para além do espírito aventureiro, o seu pequeno tamanho e excelente sentido de olfato tornam os ratos perfeitos para localizar pessoas em espaços apertados. Os ratos estão a ser treinados para encontrar sobreviventes numa zona de desastre simulada. Devem primeiro localizar a pessoa-alvo numa sala vazia, puxar um interruptor no seu colete que dispara um bip e depois regressar à base, onde são recompensados com um mimo. A APOPO está a colaborar com a Universidade de Tecnologia de Eindhoven, nos Países Baixos, para desenvolver uma mochila equipada com uma câmara, um microfone e um transmissor de localização para ajudar os socorristas a comunicar com os sobreviventes através destes pequenos ajudantes.
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1: Me and Mrs. Jones é uma canção do género soul, originalmente gravada por Billy Paul para o seu álbum 360 Degrees de 1972. Foi escrita por Kenny Gamble, Leon Huff e Cary Gilbert e foi lançada como single em 13 de setembro de 1972. A canção descreve um caso amoroso extraconjugal entre um homem e a sua amada, a Sra. Jones. Na música, os dois encontram-se em segredo todos os dias, no mesmo café, à mesma hora, 18h30, onde dão as mãos e ali ficam sentados, de mãos dadas, a conversar. Os dois enfrentam um grande dilema. Sentem que algo está a acontecer, ambos têm consciência de que é errado, mas ambos reconhecem que é muito forte para esquecer agora. A canção está estruturada por forma a não julgar as suas personagens, nem tampouco a encontrar uma saída para aquela situação. O single tornou-se o único de Billy Paul na Billboard Hot 100 nos Estados Unidos, tendo ficado no topo por 3 semanas em dezembro de 1972. Também atingiu o 10º lugar na tabela Adult Contemporary. No Reino Unido, chegou ao 12º lugar na UK Single Chart.

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9: A forma como se come pode ser tão importante quanto o que se come. Mastigar bem os alimentos é um passo muitas vezes negligenciado, mas com impacto direto na digestão e na saciedade. Em geral, uma mastigação mais lenta permite uma melhor sinalização entre o estômago e o cérebro, ajudando a reconhecer o momento de saciedade. Além disso, facilita o trabalho digestivo e pode reduzir desconfortos como inchaço. Comer mais devagar, pousar os talheres entre garfadas e estar mais presente durante a refeição são estratégias simples que podem ajudar a regular a ingestão alimentar.
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1: Olá, viva! Recomeçamos, não nos rendemos. Esta é a história de Lars Leonard Vestin, pela voz do próprio, reconstituída a partir de uma lista de fontes singular. Três cadernos. Um caderno amarelo encontrado numa prateleira por cima do lava-loiças da cozinha, liso, formato 16x6, com 76 folhas escritas, do total de 80. A capa é amarela e tem o logótipo da União de Apicultores Suecos. Contém anotações pessoais e outras, como listas de despesas domésticas, lembretes e notas sobre as colmeias, começado em fevereiro de 1970. Um caderno azul, encontrado sobre os livros na última prateleira da estante, formato A4, capa azul, tem 112 folhas, das quais 97 estão completamente preenchidas de ambos os lados. Contém recortes de jornais colados, excertos de palestras e discursos seus, começado no verão de 1974. Finalmente, um caderno rasgado, na verdade um bloco de notas, encontrado junto ao telefone sobre uma mesinha. Contém números de telefone e notas esporádicas sobre a progressão da sua doença, começado em 1970. É esta a matéria-prima ficcionada do romance A Morte de um Apicultor, do escritor sueco Lars Gustafsson, publicado em 1978 e com o qual atingiu o reconhecimento internacional. O dono destes cadernos, Lars Vestin, é um antigo professor da escola primária que se reformou antecipadamente, aproveitando o facto de a sua escola ir ser demolida. Vive da venda de mel das suas abelhas e alguns biscates. Depois de se divorciar, mudou-se para uma pequena quinta na margem de um lago, onde tem uma horta, um batatal e um cão. Tem telefone, televisão e é assinante de um jornal regional. Deixou praticamente de ter contacto com mulheres. Embora tenha apenas 40 anos, aparenta ter mais idade. Está magro, gasto, com falta de cabelo e os óculos com aros finos de metal acentuam a impressão de esqualidez. Na primavera de 1975, no exato momento do degelo, Lars Vestin descobre que deixará de existir antes da chegada do outono. Faço aqui uma primeira pausa musical com Rui Veloso e o tema Logo que Passa Monção, do álbum de 1991, Auto da Pimenta.

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1: Depois de uma dor intensa que julgou ser resultado da distensão de um músculo dorsal, enquanto jogava badminton com as crianças que ali passavam temporadas animadas com o pai durante o verão, Lars vê-se forçado a realizar exames médicos. A carta do hospital, com o diagnóstico que estava certo de conhecer, chegou finalmente num bonito dia cinzento, típico de fevereiro. Em vez de abrir, pô-la de lado, examinou as faturas que chegaram no mesmo dia, concluindo que não teria dinheiro para as pagar senão no mês seguinte, e foi passear o cão. No final do passeio, a sua decisão estava tomada. Jamais abriria aquela carta. Se abrir esta carta, pensei, o que irá mudar em mim? Se me for dito que só me restam alguns meses de vida, ficarei totalmente paralisado? Serei obrigado a ir para o hospital? Passar os últimos meses da minha vida numa cama cheia de dores, cada vez mais fraco, perdendo totalmente o controle da situação? Se esta carta contém a minha morte, recuso-a. No romance A Morte de um Apicultor, os seus cadernos abrem-nos à sua reflexão sobre a vida, sobre o amor, como o que viveu com Margaret, que depois se extinguiu em parte porque Lars os enredou num triângulo amoroso, e as duas mulheres, Margaret e Anna, se juntaram para fazer dele uma coisa irresponsável, uma criança na qual não se pode confiar. Uma reflexão sobre a Suécia dos anos 70, onde as ligações dos autocarros funcionam mal, onde os hospitais têm salas de espera para a radiologia com 60 ou 70 pacientes, onde escolas perto são demolidas para serem feitas outras mais longe e nelas se percebe bem a que classe social pertencem as crianças, onde homens como o tio Sun tratavam de obter empréstimos do Estado para fazer prédios de apartamentos, que depois alugavam por preços exorbitantes a operários finlandeses, onde autoestradas passam no meio de antigos pátios como o do tio Sun, e agora a única recordação do que ali havia é um velho freixo muito bonito, que milagrosamente escapou aos tratores e às minas.

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No romance A Morte e um Apicultor, à medida que a dor aumenta, voltam as memórias da infância. Casamento e vida profissional são períodos que se afastam como se fossem bagatelas, como se se tratasse de um momento fugaz. Tudo isso se resume agora a um episódio de uma história bem mais importante, em que o único capítulo verdadeiramente forte é a infância. Dessas recordações, emergem as conversas à mesa, em que os participantes tocam estranhas melodias no órgão da culpa, abismos de angústia medíocre, em frases que nos soam perturbadoramente familiares. Emergem também as memórias das aventuras de criança com Nick, um rapazinho magro de extraordinária agilidade que trepava pinheiros e que achava importante fazer coisas consideradas impossíveis e que adivinhava tempestades. Parecia estar destinado a alguma coisa muito especial. Talvez nunca conheçamos realmente as pessoas que vamos conhecendo ao longo das nossas vidas. Apesar da dor, Lar sente-se demasiado vivo para de repente se tornar num moribundo. Um moribundo não dá longos passeios a pé com o seu cão entre crises de dores, a não ser que esteja a inventar uma nova forma de morrer à beira de um lago, apicultor negligente, encarando o fim com um poderoso não. Se existe um Deus, a nossa missão é dizer não. Recomeçamos, não nos rendemos. Se me escutaram até aqui, obrigada. Por hoje é tudo. Até à próxima.

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3: E agora, tempo para a temperatura em Pombal.
4: 21 graus.
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0: 23 e 1. 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
2: Presidente dos Bombeiros de Pombal deixou algumas preocupações ao Secretário de Estado da Proteção Civil em dia de aniversário. Saiba mais pormenores já a seguir.
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2: A Associação Humanitária dos Bombeiros Voluntários de Pombal festejou no passado domingo o seu 114º aniversário com um dia festivo que envolveu, como é tradicional, uma parada pelas ruas da cidade, promoções em vários elementos do corpo ativo, passagens ao quadro de honra, condecorações e uma sessão solene que este ano contou com a presença de Rui Rocha, Secretário de Estado da Proteção Civil. Na ocasião, Ana Cabral, presidente da Associação Humanitária dos Bombeiros Voluntários de Pombal, dirigiu-se diretamente ao governante para lhe dar conta de algumas preocupações. A primeira delas tem a ver com a valorização das carreiras dos bombeiros.
3: O nosso Corpo de Bombeiros assegura diariamente uma resposta operacional de enorme exigência, muitas vezes para além do que é humanamente expectável. Acabaram de sair de uma missão duríssima e já estão preparados para aquilo que o verão nos poderá exigir. As nossas equipas realizam cerca de 28 missões por dia, 28 missões de serviços por dia. E nunca param, 24 horas por dia, 360 dias por ano. Esta realidade demonstra a necessidade urgente de fixar recursos humanos e criar condições que permitam atrair e reter profissionais qualificados. Exige-se hoje aos bombeiros uma resposta cada vez mais profissional, mais rápida e mais especializada. Então, isso obriga-nos a todos, Sr. Secretário de Estado, inevitavelmente, a valorização das suas carreiras e a definição de remunerações justas e dignas para homens e mulheres que vivem diariamente expostos ao risco.
2: Ana Cabral falou também em penalizações para a Corporação de Pombal por ser a única do concelho e que não se pode ignorar a fragilidade crescente do parque automóvel dos bombeiros.
3: Sendo a única corporação de bombeiros no nosso concelho, com 4 companhias e 3 secções destacadas, das maiores a nível nacional, temos sido penalizados em algumas atribuições decorrentes da legislação em vigor, nomeadamente na criação de novas EIP, ou também na atribuição de equipamentos que nós recebemos como uma corporação e depois temos que dividir pelas nossas secções destacadas. Há ainda uma preocupação que não podemos ignorar: a fragilidade crescente do nosso parque automóvel. Quando os nossos comandantes de companhia e o comando nos alertam para as viaturas que começam a parar definitivamente, isso é verdadeiramente preocupante e a mim tira-me o sono. E sabem porquê? Porque quando uma viatura para, diminui também a nossa capacidade de servir a população. Estas são matérias que ultrapassam as associações humanitárias. Esta é uma questão de Estado.
2: Palavras da Presidente da Associação Humanitária dos Bombeiros Voluntários de Pombal. O MIMO, Museu da Imagem em Movimento de Leiria, um dos equipamentos culturais mais afetados na cidade de Leiria pela Depressão Christine, vai reabrir no próximo dia 6 com 2 novos núcleos museológicos, anunciou o município. Fundado em 1996 e credenciado na Rede Portuguesa de Museus, o MIMO sofreu danos consideráveis durante a tempestade, obrigando ao encerramento e a intervenções de emergência para salvaguardar o espólio. Após os trabalhos de reparação, o museu vai reabrir com 2 novidades. Uma é um núcleo expositivo dedicado a uma das casas de fotografia mais emblemáticas de Leiria. Estúdio Fabião, uma memória coletiva, será uma viagem visual e afetiva por várias décadas de prática fotográfica desenvolvida pela família Fabião, José, Paulo e Francisco, cujo estúdio se afirmou como um espaço central na vida social e cultural da cidade, antecipa a Câmara de Leiria em comunicado. A família Fabião construiu ao longo de décadas um vasto arquivo fotográfico que documenta rostos e famílias da cidade e da região, mas também a transformação de Leiria, os seus lugares, acontecimentos marcantes e mudanças urbanas, acrescenta. A exposição convida o público a revisitar o passado, reconhecer-se nele e refletir sobre o papel da fotografia enquanto instrumento de preservação da memória e construção da identidade coletiva leiriense, acrescenta a informação. Outra novidade será a abertura de uma área dedicada à técnica de animação em stop motion a partir dos adereços e cenários do filme Forbidden Room, O Quarto Proibido, dos realizadores leirienses Emanuel Nevado e Ricardo Almeida. Após a estreia do filme, em 2014, os autores doaram ao museu este notável conjunto de miniaturas, agora integrado na programação expositiva do MIMO, explica o município. 13 fotógrafos fazem retratos de quem habita ou visita Leiria no dia do município, na manhã de sexta-feira, no quarto Tipo Passe, projeto que este ano conta com música de Manuel João Vieira e homenageia Nete Mudo. Organizada pela Associação Café Central, com o apoio do município, a iniciativa procura captar, ano após ano, um registro de quem habita e vive a cidade. Os retratos são tirados gratuitamente e a preto e branco em pequenos estúdios improvisados espalhados pelo Centro Histórico e Teatro José Lúcio da Silva, à la minute, como antigamente, para comemorar o Dia da Cidade, descreveu a organização. Participam nesta quarta edição os fotógrafos Adriano Miranda, Rita Carmo, João Portugal, Joaquim Damaso, Ana Veloso, Nuno André Ferreira, Maria Kowalski, Carlos Mendes, Carla de Souza, Sal Nunca Chove, Carolina Miguel, Nuno Brites e Ricardo Graça. As fotografias acontecem entre as 11 e as 13 de sexta-feira. Depois, o evento prolonga-se pela tarde, com Tipo Arraial, na sede da Associação, com concerto de Manuel João Vieira Trio, a partir das 16 horas. O encerramento da edição é às 18h30, com uma sessão de música escolhida por Afonso Rodrigues, das bandas Sean Riley and the Slow Riders e Keep Razors Sharp, na Livraria Arquivo, onde estão patentes os 1.881 retratos captados na edição do ano passado do Tipo Passe. E assim termina este bloco informativo. Fique bem, continue na nossa companhia.
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3: Tenho a certeza que tem na memória aquele restaurante que o marcou de uma maneira diferente. É provável também que tenha ido lá mais de uma vez e compartilhado a sua experiência com diversas pessoas. Sendo assim, o que teve foi um Customer Experience bem trabalhado. O resultado de um serviço de qualidade, é claro, mais indicações e mais vendas para quem já comprou. Ainda assim, muitas empresas acreditam que um bom produto é suficiente para fidelizar o cliente e transformá-lo num promotor da marca. Para criar uma experiência marcante, é necessário ver com clareza os caminhos que os seus clientes seguem, desde o momento em que são atraídos para a sua empresa até quando se tornam consumidores dos seus produtos ou serviços. Para isso, é pré-requisito que a sua empresa tenha uma estrutura comercial bem definida, com todas as etapas do ciclo do cliente e os seus respectivos responsáveis levantando os documentos necessários.
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1: Łódź é uma cidade que passou por uma grande transformação. Fica na Polónia e antigamente era conhecida pela forte indústria têxtil. Hoje apresenta um novo perfil urbano e criativo. Muitos antigos edifícios industriais foram reconvertidos em espaços culturais, galerias e centros comerciais, criando um contraste interessante entre o passado e o presente. É uma cidade associada à arte, ao cinema e à reinvenção urbana.
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1: Quer saber que horas são?
2: 23:25.

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3: Seja então bem-vindo a mais um Pombal em Agenda, onde lhe vou dar várias sugestões para que aproveite bem este fim de semana no Conselho de Pombal. Vou começar pela tarde de sábado, onde pode deslocar-se à Biblioteca Municipal de Pombal para a sessão de apresentação do livro Do Palito à Perdiz, de Paulo Moreiras. Trata-se de uma obra que reúne mil e uma curiosidades sobre coisas que costumam chegar à mesa dos portugueses e que fazem parte da nossa alma e identidade. No domingo, às 15 horas, e inserido no maio, mês do Marquês, haverá uma visita com quadros vivos à Rota Pombalina pela Companhia de Teatro Histórico Sons e Ecos. Serão 7 cenas teatrais para dar a conhecer 7 espaços históricos da Rota Pombalina. As cenas interligam-se de forma cronológica, de modo a abordar várias épocas da história da cidade de Pombal. O início é na Praça Marquês de Pombal e é uma iniciativa apenas para 30 participantes. Voltando agora a sábado, digo-lhe também que às 21h30 a Casa Varela vai receber um concerto de Lisa Sereno. Também tem uma lotação limitada a 50 pessoas e o concerto será gravado para a RTP Palco. Lisa Sereno irá apresentar Belonging, o seu álbum de estreia, numa viagem delicada por lugares de pertença, perda e reencontro. Uma artista emergente que nos traz uma lufada de ar fresco à música nacional, com um álbum que foi distinguido como disco Antena 3. E ainda no sábado, o Lourissal celebra os 33 anos de relevação à vila. Do programa fazem parte, logo às 9 da manhã, a caminhada Rota dos Arrozais, com um ponto de encontro junto à Caixa de Crédito Agrícola do Lourissal às 9 da manhã, num percurso de intensidade fácil. Já da parte da tarde, às 16h30, é feita a recepção às entidades convidadas e ao hastear das bandeiras, que será acompanhado pela Sociedade Filarmónica Lourissalense, junto à sede da Freguesia do Lourissal. Às 17h, no Parque Natural Rico Sofia, são inaugurados os equipamentos de exercício físico. Meia hora depois, realiza-se a cerimónia evocativa dos 33 anos de relevação à vila na Praça Joaquim da Silva Cardoso, com entrega de alguns diplomas de agradecimento. Segue-se um concerto da Sociedade Filarmónica Lourissalense e ainda a atuação do grupo de dança de Greens. Trago-lhe também duas sugestões para a freguesia da Redinha. A primeira é para sábado, às 15 horas, com mais uma conferência do ciclo de conferências sobre a história e património da Redinha. Desta vez, o tema é a Redinha e os seus forais, 1159-1513, por Saúl António Gomes, da Universidade de Coimbra, Faculdade de Letras e Centro de História da Sociedade e da Cultura. A iniciativa realiza-se então na Igreja Matriz, com entrada livre. A outra sugestão é para domingo, com o segundo passeio solidário de motas e motorizadas, organizado pela Santa Casa da Misericórdia da Redinha. O ponto de encontro é na Igreja Matriz da Redinha, às 8h30 da manhã,

0: e ainda oferta de porco no espeto. No futebol, na divisão de honra, no sábado às 16 horas, pode assistir às partidas Guiense-Bombarralense e União de Pombal-Os Nazarenos, enquanto na primeira divisão distrital Série A, destacamos o Moita do Boi Alegre Unido, o Arcuda Pelariga, Meirinhas Chão de Coce e Caseirinhos Carnide, todos também no sábado às 16 horas, e ainda o Ilha Mata Morisquense, também no sábado, mas às 19h30. Eram estas então as sugestões que tinha para si. Já sabe, se tiver algum evento que queira destacar na sua terra, pode-nos fazer chegar a informação através da nossa página de Facebook ou por e-mail para geral@pombal97.com. Aproveite as sugestões que aqui lhe deixei e viva a cultura e o desporto no seu concelho.
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2: O Google Maps está certamente entre as apps mais úteis da gigante tecnológica. Não só por ajudar viajantes de todo o mundo a saberem para onde ir num novo país, como também condutores a saberem as direções certas para não se perderem quando vão para um determinado destino. O Maps também é útil para partilhar a localização com amigos, para que estes saibam onde o encontrar. Algo que é útil, sobretudo em situações mais caóticas, como festivais ou eventos com grandes multidões. Ainda assim, este processo de partilha de localização tem sido, ao longo dos anos, uma das opções mais frustrantes da app. Com a versão atual desta app, quando seleciona a sua localização no Google Maps, surge um grande botão a verde com a opção Partilhar esta localização, o que faz com que surja uma nova janela com um URL que pode partilhar por via de qualquer app de mensagens. Pois bem, conta o site Android Authority que partilhar a localização através do Google Maps ficará mais simples, uma vez que será eliminada a necessidade de, para o fazer, ter de pressionar primeiro o ponto azul no mapa da sua localização. A publicação afirma que a Google se encontra a testar, na mais recente versão do Maps, um novo botão que permitirá partilhar de imediato a localização. Este botão ficará posicionado no canto inferior direito, a flutuar no mapa, assim que abrir a aplicação. A ideia é que, eliminando um dos passos necessários para partilhar a localização, a opção seja mais fácil de encontrar para quem não conhece esta funcionalidade do Maps e que o processo possa ser completado mais rapidamente. De sublinhar que este novo botão ainda se encontra em fase de testes e deve ser lançado numa futura atualização.
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3: Quer saber quantos graus estão agora em Pombal?
4: 20 graus.

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sentido das palavras, um olhar mais positivo sobre a vida. Conheço alguém que vive uma vida tranquila e harmoniosa, perdendo o seu tempo a julgar e a querer viver a vida dos outros. Muitas pessoas vivem mais a vida dos outros do que as suas próprias vidas. Isto provavelmente acontece porque têm medo de arriscar, de enfrentar os seus problemas e principalmente de se confrontarem consigo próprias. Muitas pessoas precisam de controlar e viciar a vida dos outros para que possam preencher o vazio das suas próprias vidas. Controlam de uma forma inteligente e subtil, fazendo passar a ideia que só querem ajudar. Mas se a pessoa que controlam por qualquer razão decide libertar-se, ficam muito magoadas, envoltas num sentimento de ingratidão. Uma coisa é preocupar-nos com os outros. Outra coisa é intrometermos nas suas vidas sem que sejamos solicitados para o fazer. Pense nisto e seja feliz.

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1: Hoje, dia 22 de maio, é o Dia Internacional da Biodiversidade. A biodiversidade é uma das propriedades fundamentais da natureza, responsável pelo equilíbrio e estabilidade dos ecossistemas. As funções ecológicas desempenhadas por ela são ainda pouco compreendidas, muito embora considere-se que ela seja responsável pelos processos naturais e produtos fornecidos pelos ecossistemas e espécies que sustentam outras formas de vida e modificam a biosfera, tornando-a apropriada e segura para a vida. A 22 de maio de 1998, inicia-se a Exposição Mundial de Lisboa, a Expo 98, dedicada aos oceanos. Durante 132 dias, acolheu cerca de 11 milhões de visitantes. A partir de 16 de outubro de 1998, o recinto onde decorreu a exposição foi reaberto como zona de lazer, passando a denominar-se Parque das Nações. A 22 de maio de 2004, o príncipe das Astúrias, Felipe de Bourbon, herdeiro do trono de Espanha, casa-se com Letícia Ortiz. Felipe de Bourbon recebeu, a 1 de novembro de 1977, o título de príncipe das Astúrias.
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